0: é de responsabilidade de seus idealizadores.
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0: 1:03.
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Aniversário, bom dia. Bom dia. Tá bom? Tô no embrolho aqui com esse trem aqui. Tô no embrolho aqui. Parou de funcionar, ó. Parou de funcionar. É. Alô.

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1: Cinco horas.
2: Ó Maria Santíssima, que em vossa imagem milagrosa de Aparecida espalhais inúmeros benefícios sobre o Brasil, eu, embora indigno de pertencer ao número dos vossos servos, mas desejando participar dos benefícios da vossa misericórdia.

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Bom dia, Viçosa, bom dia, meu amigo, bom dia, minha amiga, bom dia, meu compadre, bom dia, minha comadre. E aí, Viçosa, são 5 horas mais 6 minutos. Aqui o trem sai, Tininho, tava meio embrolho aqui, tá? Mas agora já tá tudo certinho. Bom dia, meus amigos taxistas, porteiros e guariteiros, médicos e enfermeiros, minha amiga dona de casa, minha companheira de todas as manhãs, já fez o café, agora tá na labuta, preparando para o almoço, aqui o trem sai, Tinina, hein? Aqui no Telepo-Lepo não, aqui só tem modão, hein? Bom dia, os quatro cantos de Viçosa, bom dia, região, bom dia pra você que tá ligadinho na 100,7. Meus irmãos das mãos calejadas, bom dia, bom dia.

Bom dia, região. Bom dia, meus irmãos das mãos calejadas. Olha a hora, 5:07. Segunda-feira, 29 de junho de 2026, começando por aqui mais um programa Recordando o Passado Sertanejo com Ney Caetano.

0: Olha, para começar, vem aí Nossa Senhora Aparecida, né? É a primeira dessa segunda-feira, todos os dias, começando com ela, nossa mãe passa na frente, né? E o trem sai tinindo por aqui, até às 7 fazendo esse barulhão por aqui.
1: Que agora o momento é religioso.

0: Obrigado, gente.
1: Olha aí, nós ouvimos também aí o sucesso pra você que tá ligadinho na 100,7 Universitária FM. Bom dia, bom dia. Vem mais sucesso aqui, não para, né? Nós ouvimos aí Maria Passa na Frente, Nossa Senhora Aparecida. Ah, essa foi pro meu amigo Ovidio, né, Ovidio? Porque eu tô ajeitando as coisas aqui, mas ele mandou lá para Terreirão, Piúna, Duas Barras, meu aluno de pescaria, a todos os ouvintes. Vem aí, Abel e Caim. É, também tem também, né? Aqui tem macuco limbornal e feijão sem bicho. Não tem lepo-lepo, não, hein? Meu amigo Reis, um abraço aí, bom dia. Ele pediu para vir aqui, dona Jandira, tá mandando aquele abraço aí para Juarez, tá lá na companhia, né? E manda aqueles abraços também aí para o Nico, compadre Ayrton. E manda para essa galera toda que está sentada no Cacanhã. E especial lá para o seu Custódio também, que está tomando aquele cafezinho, né? Hoje não falou quem está lá, né? Ah, não, é Juarez, é. Eu que estou com a cabeça aqui, viu, Reis? Aí, ó. Tem a chega aqui cheio de embrola, gente que paga o pato, né? Mas essa vai para o Juarez, lá no Vale do Sol.

0: De quem, companheiro?
1: Da dona Jandira.
2: Olha aí, nós ouvimos também aí o sucesso. São 5 horas e 17 minutos. Zico e Zeca também vai cantar de novo, viu? Tá sério, Lep. Meu amigo Reis, escuta aí, ele pediu pra ouvir aqui a enxada e a caneta. Mandando pra todos os ouvintes.
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1: Olha aí, nós ouvimos aí o sucesso aí com Zico e Zeca, a enxada e a caneta. Meu amigo Reis, um abraço, bom dia, bom dia. Aqui o trem sai tinindo, viu? Olha, eu vou mandar essa próxima música aqui pro meu amigo Toia lá na Jacó Lopes de Castro, Manete Birissá. Ouviu de a sua, vai sair agora.

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1: Olha aí, nós ouvimos também aí o sucesso aí com Moreno e Moreninho, né? É, Manete Bereçá. Daqui a pouco tem mais Moreno e Moreninho. Wilson Francisco, um abraço pra você aí, bom dia. São 5 horas 24 minutos em Viçosa. Eu vou trazer mais uma cantiga aqui. É, Jantar para Jesus. Essa música é para o meu amigo Ovídio, né? Tá lá sentado no Cacanhar. Também mandando lá pro Terreirão, Espinhão, Rua dos Passos, toda a família, né, Ovídio? Um abraço aí, viu? Bom dia.

0: Olha, nós ouvimos aí o sucesso pra você que tá ligado, meu amigo. O vídeo. Olha, são 5 horas e 28 minutos. Aqui o Trem Site Nino, viu? É macuco no Imbornai e é feijão sem bicho, meu. Amigo Wilson Francisco, bom dia. Ele pediu pra ouvir também aqui Moreno e Moreninho, Tempo de Criança. E na sequência tem A Figura do Velho.
1: Vamos lá.
0: Está tudo bagunçado, viu? Tá tudo errado aqui hoje, olha. Então vou começar a passar essa música aqui, ó, A Figura do Velho, atendendo aí da Caia, tá lá mandando pro Juarez, pra todos os ouvintes, né? Pro Reis, pro Mauro Taim. Mauro Taim ainda sumido. Pro Reis, manda um abraço também aí pro Ayr, pra o Ayr, o Ricardo Taxista, a todos os ouvintes que tá ligado na senha aí, aquele abraço especial pro seu custódio, já deve estar tomando aquele cafezinho lá, né? Tudo desconcentra a gente quando ele não chega aqui no local de trabalho, tá meio assim, né? Tá uma bagaça. Mas vamos que vamos. A Figura do Velho, Lio e Léo.

0: bom.
1: Olha, nós ouvimos aí também a figura do velho atendendo meu amigo Ayrton da Calha. Vamos ver se as coisas aqui agora se assentam, né? Se essa bagaça fica tudo em dia, com certeza, né? Olha, eu vou pro intervalo comercial e vou atender o meu amigo Wilson Francisco.
0: Também.
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1: Olha a hora, hein? Olha a hora, são 5 horas 34 minutinhos. O telefone tá liberado, 3612-3854. Vem mais sucesso, Moreno e Moreninho. Tempo de criança, atendendo o Wilson Francisco aí do bairro Cruzeiro.

Olha, nós ouvimos também aí, olha, o Moreno e Moreninho, né? Tempo de criança. Meu amigo Wilson Francisco, um abraço aí, bom dia. Ferreirinha, tinha um Carreiro e Pardinho. Vai escutando aí também. Olha, o telefone tá liberado, 3612-3854. Liga pra ali, Caetano, interage com ele, pede uma cantiga, porque aqui o trem sai tinindo, ó.

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1: Olha aí, vem mais sucesso pra você que tá ligado na 100,7. Confere comigo as horas, são 5 horas e 42 minutos e em Viçosa e região. Minha amiga Dona Rita pediu para ouvir aqui com Tião Carreiro e Pardinho, Laçador de Cachorro, mandando aquele abraço para todos que estão ligados na 100,7. Bom dia!

Olha, nós ouvimos também aí com Tião Carreira e Pardinho, né? O sucesso Laçador de Cachorro. Olha aqui o trem sai batuta, site new, telefone tá liberado. 3612-3854. Liga pro Ney Caetano, vai interagindo com ele aqui, ó, pede uma cantiga lá do fundo do baú, viu? Porque vem aí Daniel, Poeira da Estrada.

Nós ouvimos também aí com Daniel a poeira da estrada. Olha, em Viçosa, são 5:50, só daqui 10 minutos, e nós temos aí a consagração aí com o Padre Vitor. Aqui o trem saiba tudo, hein? Sai, Tinino, são 5:50. Meu amigo São Vicente, lá de Coimbra, lá da Estiva, né, no bairro Estiva, pediu para eu vir aqui com o Lourenço e Lourival, colarinho branco, mandando aquele abraço aí pro Tonhão, pro Toninho Lessa, pro Teco, o amigo nosso lá em Rio Branco, Zé Paulo, a esposa, os filhos e netos, né? E a todos os ouvintes aí da Estiva, bom dia, bom dia. E ele manda pro pai dele também, lá no Queimado, né? Toda a família. Tá aqui o sucesso.

0: Olha, nós ouvimos aí atendendo o São Vicente lá da Estiva. Bom dia, bom dia. E o telefone está liberado. Olha, eu vou para o intervalo comercial. Eu vou voltar rapidinho, porque nós temos agora um encontro com a consagração com o Padre Vitor, né? Segunda-feira, o tempo não está muito frio, né? Agora eu saio de casa mais cedo, né? Tá, não, mas quando vai embora, meu Deus do céu, parece que o sol está empurrando o frio, né? Mas agora é época, né? Esse mês e o outro, quem sabe, né? Vem um calorão. É verdade, já me falaram, um ano faz frio, o outro não. Fica intercalando ali, né? Então, são 5 horas e 54 minutinhos para você que está ligado na 100,7. Vem aí o momento mais especial do rádio, daqui a pouquinho depois do intervalo comercial. Enquanto isso, eu vou lá buscar uma moringuinha d'água, né? Porque tô precisando tomar o... Tô igual passarinho, né? Com bico na água e morrendo de sede. Aqui o trem sai, Tinina. Rapidinho eu tô de volta, hein?
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3: Agora sim é o momento mais importante do rádio, que é o momento da consagração com o Padre Vitor.

0: Ó Maria Santíssima, que em vossa imagem milagrosa de Aparecida espalhais inúmeros benefícios sobre o Brasil, eu, embora indigno de pertencer ao número dos vossos servos, mas desejando participar dos benefícios da vossa misericórdia, prostrado a vossos pés, consagro-vos o entendimento para que sempre pense no amor que mereceis. Consagro-vos a língua para que sempre vos louve e propague a vossa devoção. Consagro-vos o coração para que depois de Deus vos ame sobre todas as coisas. Recebei-nos, ó Rainha incomparável, no ditoso número dos vossos servos. Acolhei-nos debaixo da vossa proteção. Socorrei-nos em nossas necessidades espirituais e temporais, e sobretudo na hora da nossa morte. Abençoai-nos, ó Mãe Celestial, e com vossa poderosa intercessão, fortalecei-nos em nossa fraqueza, a fim de que, servindo-vos fielmente nesta vida, possamos louvar-vos, amar-vos e render-vos graças no céu por toda a eternidade. Assim seja.
1: Olha aí, como é de costume de todas as manhãs, mandando aquele abraço sertanejo, pedindo a proteção de Nossa Senhora Aparecida, Santa Rita de Cássia, Nossa Senhora de Fátima, São João, São Silvestre, São João Batista, que derrame seus mantos sagrados em cada lar de um amigo e ouvinte da 100,7 Universitária FM.

0: Oração da Manhã. Senhor, no início deste dia, venho pedir-te saúde, força, paz e sabedoria. Quero olhar hoje o mundo com os olhos cheios de amor, ser paciente, compreensivo, manso e prudente. Ver além das aparências teus filhos como tu mesmo os vês, e assim não ver senão o bem em cada um. Feche meus ouvidos a toda calúnia, guarda minha língua de toda maldade, que só de bênçãos se enche meu espírito. Que eu seja tão bondoso e alegre, que todos quantos se aproximarem de mim, sintam a tua presença. Senhor, reveste-me da tua beleza, e que no decurso deste dia, eu te revele a todos. Amém.
1: Agora sim, hein, com o dever cumprido, nós

Temos juntinhos até às 7, tocando tudo de boi do mió, da música sertaneja raiz. E falar em sertanejo raiz, o telefone tá liberado. Para você que gosta de curtir uma boa música raiz, é aqui na 100,7 Universitária FM. Não é a melhor, mas ela faz uma diferença muito grande nesse horário. Olha, hoje é dia de dar. Hoje é dia o pessoal que tá aí fazendo as cirurgias de cataratas, né? Dia 29, já fui aqui alertado. Eu gostaria de mandar essa música para todos vocês que estão participando agora dessa cirurgia, né? Começa cedo. Abel e Caim, Santa Luzia, que ela protege aí a mão do médico, né? Que guia com sabedoria, que possa fazer uma cirurgia perfeita. Vem aí, Abel e Caim, Santa Luzia.

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Olha aí, nós ouvimos aí também o sucesso, Abel e Caim, Santa Luzia. Gente, hoje tá assim, sabe? Demora um bocadinho a música porque nós estamos com um embrólio aqui. Ô, Rei, escuta aí, Rei. Atrasou um bocadinho por causa disso, viu? Mas não costuma, não. Vem aí, Tonico Tinoco, velhas cartas.

Olha aí, você que tá ligado na cena, nós vamos ouvir agora com o Cacique Pajé. Sou igual um passarinho atendendo a minha amiga Dona Maria das Graças, lá de Nova Viçosa. Eu vou intercalando aqui, viu, Dona Maria das Graças? Mas a senhora vai ouvir a todas as cantigas. E na sequência eu vou atender meu amigo Motinha. Bom dia, meu amigo Assis também tá ligadinho na cena, né? Daqui a pouco nós vamos fazer homenagem, viu, Assis? Um abraço!

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1: Olha aí, nós ouvimos também aí o sucesso aí com Sou Igual um Passarinho, Cacique Pajé. Dona Maria das Garças, daqui a pouco tá chegando as outras aí. Meu amigo Botinho também tá sentado no cacanhá lá fazendo um cafezinho, tá cheirando por aqui. Ele pediu pra eu vir aí com Pedro Bentes, é da Estrada, Sete Palavras, mandando abraço para os dois sobrinhos, Rodrigo e João Vitor. Mano velho, o Adão Mota, manda um abraço pro Rubinho, o Figininho, o Zé de Tão, Tãozinho, a todos os ouvintes que tá ligado na 100,7, ele manda aquele abraço sertanejo. Escuta aí!

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1: Olha aí, nós ouvimos aí o sucesso aí com Pedro Bento e Zé da Estrada, Sete Palavras, né? Meu amigo Assis, um abraço aí, bom dia. Hoje é um dia muito especial, né, para a família, né? Porque a filha dele, a Gláucia, está completando mais um ano de vida. Parabéns, felicidades. Que esta data se repita por muitos e muitos anos. Sou voto da nossa equipe aqui, viu, Gláucia? Parabéns. E eu tenho certeza que hoje toda a sua família, né? Seus pais.

0: que são os melhores conselhos, são dos pais, dos avós também, né? Porque quer a gente muito bem, né? Então, às vezes, a gente que ignora, também já recebi muitos conselhos dos meus pais, mas às vezes a juventude, a gente passa por cima. Mas a gente não deixa de falar, não. Então, Glaucio, parabéns para você, aproveita bem o dia de hoje, tá? Eu tenho certeza que você vai ser... Vai desbugar os olhos, de tanto abraço. Mas a música que seu pai está te mandando, juntamente, todo mundo, olha aí, um abraço para a senhora também, viu? Está te mandando, é uma música bonita com Rick Renner, que chama Filha, tá? Parabéns, felicidade. O programa hoje vai todinho para você e a todos os aniversariantes. Mas antes, você vai ouvir essa mensagem aqui, ó.
1: Podemos perceber algo diferente ao nascer do sol. Lembramos que alguém muito especial estava aniversariando. Hoje é seu dia. Aproveite e pense nos momentos bons que já viveu até hoje. Nas alegrias, nas passagens da vida, nos amores. Deixe todas as mágoas para trás e veja que existe uma vida linda para ser vivida e amada. Tudo na vida tem um momento. Nada veio para ser perdido ou por acaso. Então, na prudência dos momentos, faça de cada instante um momento inesquecível para você. Cumpra suas determinações, os seus objetivos. Não desperdice nada e não passe nas dores e nos sofrimentos da vida. Esqueça tudo isso. Siga em frente. Saiba viver cada espaço de sua vida. Faça você, o mundo que te rodeia, ser mais colorido, mais amoroso e a juventude eterna dentro da tua alma. O segredo da vida está em viver, sem nunca pensar no negativo. Tudo é passageiro e depois sempre supera o amor e as qualidades que você tem, que traz muitas alegrias a todos. Nunca se esqueça, você é muito especial. Por isso, neste seu aniversário, receba o nosso carinho e o nosso afeto por toda a sua jornada que há de ser gloriosa. Parabéns!

0: Olha aí, nós ouvimos também aí essa música bonita, Filha, atendendo meu amigo Assis, né, que ofereceu para sua filha Glaucia, que está completando mais um ano de vida hoje. Parabéns, felicidades. Tem mais um aniversariante hoje, mas eu vou atender Dona Maria das Graças também de Nova Viçosa, Cacique Pajé Bom Jesus de Pirapora. E na sequência vem Teixeirinha também, né, com os parabéns, parabéns.
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Olha aí, nós ouvimos aí o sucesso para você que tá ligado na 100,7 Universitária FM. Bom dia, nós ouvimos aí Bom Jesus de Pirapora. Quem tá fazendo aniversário hoje também é o seu Pedro, lá na Recua, né? Parabéns, felicidade, seu Pedro, muitos anos de vida pro senhor aí, viu? Bom dia. Quem tá mandando essa próxima música para você, te desejando tudo de bom e do melhor, que essa data se repita por muitos e muitos anos, é sua filha, Dona Maria do Rosário, aqui de Nova Viçosa, e também para o Pedro Paulo, também de Nova Viçosa, né, tá fazendo aniversário, então essa música vai para vocês dois, hoje é dia especial para vocês, né, vai receber muitos abraços, tomara que desbugue o zóio mesmo, tá, aperta, mas aperta com força mesmo, né, mãe do Rosário, um abraço para você, obrigado, viu, aqui o sucesso, Teixeirinha, parabéns, parabéns para os aniversariantes de hoje.

0: Olha, nós ouvimos também aí o parabéns, parabéns, parabéns com Teixeirinha, atendendo a dona Maria do Rosário. Bom dia. Vou pro intervalo e volto com mais música.
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0: Olha aí, já estamos de volta aqui o Trem Site Nino, né? Nós vamos ouvir agora com o Belmonte Amaraí. Terra Querida, ainda atendendo a minha amiga Dona Maria das Graças em Nova Viçosa. Depois eu vou oferecer uma música para todos os aniversariantes aí com Ney Nando. Já até vou anunciar de uma vez para deixar rolar, tá? Vem aí Belmonte Amaraí, Terra Querida, para atender a Dona Maria das Graças. E na sequência vem Ney Nando. A nossa equipe aqui está oferecendo para todos os aniversariantes, o Pedro Paulo também, para a Gláucia, né? E a todos os aniversariantes.

Olha a hora, hein? Olha a hora, hein? Olha a hora. 6h39 em Viçosa, 6 horas mais 39 minutinhos. Tá acabando o gás, tá acabando o milho de pipoca. Nós ouvimos também aí, né, Nando, mensagem de aniversário. Só a nossa equipe aqui oferecendo para todos os aniversariantes de hoje. Tô trazendo agora Jacó e Jacozinho. Não estou fazendo nada.

Olha, nós ouvimos também aí o sucesso aí para você que tá ligadinho, né? E não estou fazendo nada. Essa foi para tirar o sabiá atrás do toco, né? Meu amigo Zé Alvim, um abraço para você. Também um abraço para Dona Imaculada. E ele manda aquele abraço para toda a família, todos os amigos, o Antônio lá no Amores, também para Alexandra. E a todos os ouvintes, né? Ele pediu para ouvir os dois mineiros. Prato feito!

Olha, nós ouvimos aí também Prato Feito com os dois mineiros atendendo meu amigo Zé Alvim. É, acabou o gás, hein? Acabou o milho de pipoca. São 6h47. Eu agradeço aí o carinho da audiência de vocês. Eu volto amanhã, às 5 da manhã. E lembrando que hoje tem futebol, né? Tem a seleção brasileira, bandeirinha na mão. E vão torcer aí pra nossa seleção, né? Independente de como é que tá, se tá legal, se tá bom. Nós somos patriotas, né? Vão dar aquela força aí para que a seleção canarim faz bonito, né? Não podemos desistir, não. Então, às 2 horas. Gente, muito obrigado. Eu vou nessa. Eu vou dar uma percorrida agora por aí. Mas volto amanhã mais animado ainda, tá? Olha, eu quero agradecer. Beijo na ponta do coração. Mas antes, eu vou deixar uma saideira aqui, olha. Pedido de um pai atendendo o Batista. Lourenço Lorival, na sequência, passe livre Barreirito, Paraibana, Tonico Tinoco, e também peão do Vale Valentim, ela levou meu cinquentão. Quero agradecer, beijo na ponta do coração, para os marmães, um aperto de mão bem distante, mas bem longe mesmo. Tchau, obrigado!

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3: 7:36.
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1: Deus, dou por abertos os nossos trabalhos. Peço, senhores e senhoras vereadoras que ainda não registraram presença, que registrem, por favor. Apreciação de atas de sessões anteriores. Em votação, ata da 20ª sessão extraordinária do dia 22 de junho de 2026. Em votação.

Ata aprovada por unanimidade. Em votação, ata da 19ª sessão ordinária do dia 22 de 6 de 2026. Em votação.

0: Ata também aprovada por unanimidade. Peço à vereadora Marli, que hoje, né, está aqui nos auxiliando aqui como secretária, que faça a leitura das seguintes correspondências.
1: Bom dia, presidente. Bom dia aos nobres colegas presentes, a todos que nos assistem pelas mídias sociais TV Viçosa, aos servidores dessa casa e ao público presente. Ao excelentíssimo senhor Robson Alencar de Souza, presidente da Câmara Municipal de Viçosa. Assunto: justificativa de ausência na reunião ordinária. Excelentíssimo senhor presidente, cumprimentando-o cordialmente, venho por meio deste justificar minha ausência na reunião ordinária na Câmara Municipal de Viçosa, a ser realizada nesta segunda-feira, 29 de junho de 2026. Em razão de compromisso previamente agendado, não me será possível comparecer à sessão no horário excepcional em que será realizada, tendo em vista a coincidência com o referido compromisso. Dessa forma, solicito que a presente justificativa seja registrada para os devidos fins. Desejo que a reunião transcorra de forma produtiva. Coloco-me desde já à disposição para acompanhar os encaminhamentos e contribuir com as matérias apreciadas. Vereador Sérgio Augusto Moreira Marota. Senhor presidente, venho por meio deste justificar minha ausência na reunião ordinária da Câmara Municipal, a ser realizada dia 29 de junho de

0: 2026, uma vez que já possuía compromisso previamente agendado em agenda fora de Viçosa, para a data referida, o que me impede de comparecer à sessão. Solicito que essa justificativa seja registrada em ata e anexada aos trabalhos legislativos para os devidos fins. Atenciosamente, vereadora Maria Prisca Macedo da Silva. Essa já li. Aviso de licitação número 11/2026. Listagem de novos processos de licitação em trâmite na Câmara Municipal de Viçosa em 29 de junho de 2026. Contratação de empresa especializada em treinamento, aperfeiçoamento e capacitação de agentes públicos destinada à participação no curso LDO e governança orçamentária. O papel do legislativo e do controle interno da definição de prioridades a ser realizado na modalidade presencial entre os dias 30 de junho a 3 de julho de 2026, na cidade de Belo Horizonte, Minas Gerais, promovido pelo Instituto Global de Administração Pública. A capacitação contará com a participação dos vereadores Robson Alencar de Souza, Ronildo Antônio Ferreira e José Roberto Lopes da Silva. Já aqui. Tem mais algum? Só aquela da Prisca e essa. Ok.
1: Obrigado, vereadora. Leitura das proposições avulsas. Gostaria de pedir a anuência do plenário para não fazer a leitura das proposições avulsas, exceto requerimento e pedido de informação. Vereadores favoráveis permaneçam como estão. Então, não teremos a leitura das proposições avulsas, e sim dos requerimentos e pedido de informação. Aí, gostaria de pedir novamente à vereadora Marli que faça a leitura.

0: Pedido de informação número 46 de 2026, autoria vereadora Maria Prisca de Macedo da Silva. Solicita ao prefeito municipal informações sobre o número total da frota oficial de veículos da prefeitura de Viçosa, relação dos veículos de prestação de serviço, locação, terceirizados e detalhamento da frota por secretaria, próprios e locados. Pedido de informação 47 de 2026, Maria Prisca de Macedo da Silva. Solicita às secretarias municipais de assistência social e de saúde informações sobre o número de pacientes internados em clínicas de internação compulsória sob responsabilidade do município, valores mensais, gastos e dados sobre a contratação das comunidades terapêuticas. Pedido de informação número 48 de 2026, vereadora Maria Prisca de Macedo da Silva. Solicita ao prefeito municipal, à Secretaria de Saúde, cópia do contrato com todos os profissionais que atuarão no Núcleo de Apoio e Inclusão para pessoas com transtorno do neurodesenvolvimento ou da empresa terceirizada, bem como o plano inicial de funcionamento do núcleo, inaugurado em 22 de junho. Pedido de informação número 49 de 2026, vereador Omar Gilson de Moura Luz. Requer informações ao Poder Executivo Municipal, por intermédio do SAAI, acerca do contrato de prestação de serviço de transporte, tratamento e disposição final dos resíduos sólidos urbanos, com detalhamento dos custos contratados e dos critérios e composição dos respectivos valores. Requerimento número 33, 2026. Autoria: Rogério Fontes, Jamile Gomes. Audiência pública com o objetivo de discutir o projeto Cuidar de Quem Cuida. Requerimento número 34, 2026. Autoria: Robson Alencar de Souza, Marco Antônio Evangelista Cardoso, José Roberto Lopes da Silva, Ronildo Antônio de Ferreira. Requer a concessão de placa alusiva em homenagem ao senhor Mauro Henrique de Oliveira Barbosa, em reconhecimento aos relevantes serviços prestados à população viçosense por meio de sua atuação no Serviço de Assistência Judiciária Gratuita de Viçosa, vinculado à Secretaria Municipal de Assistência Social, com destaque nas áreas do Direito Civil, Família, Consumidor, Previdenciário, BPC, LOAS e Saúde. Requerimento número 35, 2026. Vereadora Maria Prisca de Macedo da Silva. Requer o convite ao senhor Marciel Flauzino Ribeiro da Silva, gerente-geral de rede da Caixa Econômica Federal, sede Viçosa, para esclarecer a população sobre o programa Reforma Casa Brasil.
1: Obrigado, vereadora. Leitura dos seguintes pareceres.
0: Veto total número 2, 2026, autoria Ângelo Schecker. Vetar integral ao projeto de lei número 29 de 2026. Projeto de lei número 35 de 2026, autoria.
2: Não, votação dos projetos, a leitura lá em cima.
0: Ah, tá. Desculpa, gente, vamos voltar lá. Projeto de decreto legislativo número 3 de 2026. Autoria: Comissão de Finanças e Orçamento. Dispõe sobre a apreciação das contas anuais da Prefeitura Municipal relativas ao exercício de 2021. Projeto de Lei número 51 de 2026. Autoria: Ângelo Schecker. Autoriza crédito especial ao orçamento vigente.
1: Obrigado novamente, vereadora Marli. Passaremos agora à tribuna livre. Nós temos uma pessoa inscrita, né, a utilizar a tribuna, é a senhora Alessandra de Souza Casimiro, que vai falar sobre defesa dos direitos dos servidores públicos municipais. Seja bem-vinda, Alessandra.

0: Bom dia, senhor presidente, bom dia, senhora vereadora, e bom dia, senhores vereadores, e bom dia a todos que estão presentes e a todos que estão nos assistindo. O meu nome é Alessandra Casimiro, sou presidente do sindicato desde julho de 2025. E hoje eu venho por um único motivo: pedir a derrubada do veto. Porque não estamos falando em planilha, estamos falando de servidores que trabalharam durante a pandemia e tivemos 583 dias retirados, os nossos direitos. Eu peço um minuto da memória de vocês. Vamos voltar lá em 2020, 2021. A cidade estava fechada, vazia, comércio fechado, e onde nós estávamos? Nós estávamos em casa, com medo. E os servidores? Os servidores estavam de pé. Os servidores estavam nas barreiras sanitárias, os servidores estavam debaixo de sol, chuva, com medo de cada vidro que abria de um veículo. Estava sendo muitas vezes xingados e humilhados. Os servidores estavam no telefone da saúde, orientando famílias, levando também a triste notícia de que a pessoa estava com Covid. Os servidores estavam no hospital de campanha, os servidores estavam recolhendo lixos, muitas vezes lixos contaminados. Os servidores estavam carregando pacientes com Covid dentro de ambulância. Os servidores estavam nas filas de banco, organizando o distanciamento para evitar que o vírus crescesse. Os servidores estavam no cemitério, fazendo enterro de nossos entes queridos. E o que foi feito com os servidores? Muito de nós, gente, pegamos Covid, adoecemos. Vocês fazem noção de quanto que nós fomos picado durante o Covid? Porque cada colega nosso de trabalho que chegava, que estava contaminados, nós tínhamos que fazer o teste. E o que o Estado fez com esses servidores? Vocês sabem o que o Estado fizeram com nós? Retiraram os nossos direitos, congelaram 583 dias de nossa carreira. Congelar significa: o servidor trabalhou, suou, arriscou a sua vida, mas no papel foi como se o servidor não tivesse trabalhado. Não conta para a progressão, não conta para a nossa aposentadoria. E Viçosa, como Viçosa resolveu essa situação? Alguém saberia me responder se foi feito algum tratamento psicológico com esses servidores? Nós também adoecemos, nós também fomos contaminadas. Eu, por exemplo, eu fui contaminada duas vezes cuidando e servindo a minha cidade. Mas o meu tempo de trabalho simplesmente foi apagado. E Viçosa, o que ela fez? Em 2024, fizeram uma lei aqui nessa Câmara. Essa lei, ela foi importante. Ela descongelou o tempo de carreira. Mas essa lei, ela colocou uma trava. Essa lei dizia: pode reconhecer o tempo, mas está proibido pagar o retroativo. Aí, esse ano, o presidente da República, ele sancionou uma lei que ficou conhecida como a Lei do Descongela e autoriza os municípios também a pagar o retroativo. Porque a nova lei, a lei de 2024, ela ainda proíbe o pagamento do retroativo. E para corrigir isso, o vereador Idelmino fez o projeto 029. Esse projeto faz uma única coisa: ele apaga o artigo que proíbe o retroativo. Ele não cria um novo gasto. Ele não dá um aumento imediato. Ele tira de Viçosa o atraso. Estou encerrando. Ele tira de Viçosa o atraso e coloca na mesma regra que o presidente Lula já garantiu para o Brasil todo em 2026. O prefeito vetou tirar a trava. Vereadores, acima do artigo tem gente, tem família. Derrubar esse veto hoje não obriga o prefeito a pagar o retroativo amanhã. Será feito um estudo, isso será feito com calma. Ele apenas abre as portas para que o sindicato possa iniciar as negociações. Agora, depende de vocês, servidores. Essa cidade de Viçosa viu os servidores trabalhando, colocando a nossa vida em risco. E agora a cidade verá vocês fazendo justiça, devolvendo para os servidores aquilo que é deles de direito. Muito obrigado e conto com a derrubada do veto. Bom dia a todos.
1: Bom dia novamente, Alessandra. Obrigado por utilizar a tribuna e fazer essa defesa aí dos servidores municipais com relação a essa questão que afringe muitos servidores, né, diante da perda desses direitos. Passaremos, então, a palavra livre. O primeiro vereador a utilizar a palavra seria o vereador Rogério Fontes. Só para justificar para quem está aqui nos acompanhando e quem também está nos acompanhando, né, pelo meio de comunicação, hoje a nossa reunião está sendo feita, né, pela parte da manhã, tendo em vista que à tarde nós teremos um jogo, né, da seleção brasileira, e em um acordo comum com todos os vereadores, resolvemos passar a nossa reunião na parte da manhã. E temos alguns vereadores que se encontram fora do município, né? Por isso, a nossa reunião está com a falta de alguns colegas aqui hoje. Então, passaremos a palavra livre. O vereador Rogério Fontes não se encontra. O próximo vereador é o excelentíssimo vereador Ronildo Antônio Ferreira, DJ Rony.
2: Muito obrigado, senhor presidente. Cumprimento a mesa, aos colegas, aos servidores públicos, aqueles que estão acompanhando pelo meio de rede social. Enfim, bom dia, né? Eu gostaria primeiro de dizer, né, aos servidores, eu no início deste mandato, eu disse que não frequentaria sindicato, e realmente não estou fazendo. Eu tive, no meu primeiro mandato, eu tive 2 anos frente ao sindicato, trabalhando firme ao sindicato. Não na direção, mas sempre. Mas foi o pior momento da minha questão pessoal, política. Mas, como vereador e como servidor, eu vou estar aqui sempre, Alessandro, para poder votar o que for melhor para os funcionários e o que for melhor para, no geral na cidade. Então, eu quero pedir aqui, dizer que vou votar contra o veto, né, e pedir aos colegas vereadores que a gente entre junto nessa luta, tá? Vamos votar favorável aos servidores, tá? Tá, Alessandro? Então, vou deixar bem claro, não quero ter vínculo com o sindicato, mas o que tiver aqui que for bom, a gente vai votar sempre favorável, tá bom? Vamos deixar bem claro isso. Senhor presidente, eu quero, mais uma vez aqui, voltar um pouquinho lá atrás, na questão dos investimentos, Nova Viçosa, Postas e Juquinha de Paula. A questão de iluminação, são mais de 3 milhões de reais que o prefeito tá tendo um investimento do município nessa região. No sábado, já ligaram a luz, né? Ali no Morrão da Conceição, já tem iluminação ali, o professor Idelmino. Então, mais um passo importante, né, de melhorias para aquela região. Eu quero aqui agradecer o prefeito Ângelo, tá, pela dedicação, né, e pelo compromisso com aquela região, com Nova Viçosa, Poços e Juquim de Paula. E dizer também que a questão de pavimentação na região do Joaquim de Paula está a todo vapor. Eu quero mais uma vez parabenizar a empresa, a gente está acompanhando de perto. Realmente um serviço de muito boa qualidade. A gente tem que, né, acompanhar de perto para poder ter, né, ter sabedoria para poder falar o que realmente está acontecendo. Então, quero parabenizar a Juliana e agradecer, né, pelo excelente serviço que está sendo prestado lá na região do Juquinha de Paula. Em relação ao campo sintético do bairro Nova Sosa, em breve, né, tive a visita lá do nosso Cristiano Silveira, nosso deputado estadual. O prefeito já tem o projeto pronto. Eu tenho certeza que no ano que vem, eu tenho certeza que janeiro, fevereiro, a gente vai voltar com a escolinha de futebol lá no bairro Nova Sosa. Tá? Então, eu quero, mais uma vez, né, agradecer ao prefeito a questão do campo, agradecer pela iluminação. E dizer também, senhor presidente Robson, que nós encaminhamos, né, está em análise, um projeto, através do deputado Reginaldo Lopes, na casa de 5 milhões e 400 mil, para quê? Qual que é o nosso sonho? É da questão de fazer as pontes ali, de ligar Nova Viçosa às Coelhas, tem duas pontes ali, tá? Vai ser uma obra importantíssima. O deputado está empenhando para buscar liberar esse recurso, para poder trazer melhoria para aquela região e ligar Nova Viçosa a Coelhas, a Vale do Sol. Acho que vai ser uma grande obra. Então, presidente, eu quero agradecer ao senhor pela oportunidade de mais uma vez estar aqui. E bom dia a todos.
1: Obrigado, vereador. Seguindo aqui nossa lista, o vereador Sérgio e a vereadora Vanja também não se encontram. Então, com a palavra, o excelentíssimo vereador Wallace Francis, o Wallace do Motel. O vereador Wallace não utilizará a tribuna. Passaremos, então, ao excelentíssimo vereador Cristiano Gonçalves, Cristiano Motolink.
3: Muito bom dia, presidente. Bom dia, nobres colegas vereadores. Bom dia também para a Alessandra, presente aqui, todos aí do Sinfup. Para mim é um prazer imenso estar aqui nessa manhã. Pode ter certeza que essa categoria tem todo o apoio desse vereador. Eu gostaria, inclusive, de aproveitar para endossar aqui, né, sobre a questão da audiência pública, que, inclusive, solicitamos aqui nessa Casa Legislativa sobre a reforma da Previdência do IPREV. Né? A reforma da Previdência do IPREV é um tema de grande relevância e impacto para todos os servidores públicos aqui do nosso município. E já solicitei essa Casa, professor Idelmino, uma audiência pública para tratar dessa pauta, que é uma pauta de grande relevância para todas as trabalhadoras, todos os trabalhadores, e pode ter certeza que a gente vai estar junto nessa seara, trabalhando em prol aí, daqueles que mais precisam, né? Lutando de fato pelos seus direitos. Bom, eu quero aproveitar aqui também para fazer aqui um outro convite. Vamos lá. Sobre, na próxima sexta-feira, senhor presidente, na próxima sexta-feira, aqui na Câmara Municipal de Viçosa, às 18h30, teremos aqui também um evento muito especial. Nessa sexta-feira, teremos a apresentação de um projeto muito especial que chama o Minas Escuta, onde vocês terão a oportunidade, obviamente, de compartilhar suas dificuldades, desafios e necessidades que as pessoas com deficiências enfrentam em nossa cidade. Com isso, poderemos aí, de fato, formalizar pautas e elaborar políticas públicas que venham de encontro a todos aqueles que principalmente enfrentam dificuldades em relação à questão auditiva. Então, na próxima sexta-feira, a partir das 18h30, teremos aqui na Câmara Municipal de Viçosa o projeto Minas Escuta, com presença também da Adriana Guiar, que é uma das representantes da categoria de todos aqueles que têm dificuldade auditiva, mudos e surdos, e teremos aqui na Câmara Municipal na próxima sexta-feira às 18h30. Então, convido toda a população também para acompanhar essa reunião, esse encontro que teremos aqui. Tá? Senhor presidente, é somente isso mesmo, agradeço pela oportunidade. Tenha um ótimo dia.
1: Obrigado, vereador. Com a palavra, o excelentíssimo vereador Idelmino Ronivon da Silva, professor Idelmino.

0: Muito obrigado, presidente. Quero cumprimentar a todos e todas, vereadora Marli, demais colegas vereadores, todo o público presente nesta manhã. Cumprimentar quem está em casa, nos acompanhando pelos meios de comunicação. De maneira muito especial, quero cumprimentar aqui a presidente do Sinfup, Alessandra, todos os servidores que estão aqui no plenário, e dizer, viu, Alessandra, que hoje essa casa vai começar a fazer justiça para com os servidores. Quando eu falo isso, estou me referindo, né, ao veto do prefeito, o veto 02 ao projeto 29. O nosso mandato esse ano, conforme aqui a Alessandra falou, nós fizemos um projeto, o projeto 029, ali suspendendo a proibição no projeto 3.126 de 2024, de que o prefeito pudesse pagar o retroativo em relação ao tempo da pandemia, os 583 dias, né, de luta, de trabalho do servidor, né, colocando a própria vida em risco, e que, infelizmente, naquela ocasião, o governo Bolsonaro, ele congelou ali a carreira do servidor em dois sentidos. No sentido de que esse tempo não poderia ser contado para fins de aposentadoria e também para a progressão da carreira. O projeto 3.126, aprovado aqui em 2024, ele ali sinalizou a permissão para que esse tempo ele fosse contado para fins de aposentadoria, inclusive alinhando ali a um decreto federal feito em 2021. E então, a partir daí, passou a ser contado o tempo de aposentadoria durante os 583 dias da pandemia. Porém, esse mesmo projeto ele proibiu que o executivo municipal ele fizesse o pagamento referente aí à progressão da carreira durante esse período. Agora, esse ano, em março desse ano, no dia 3 de março, foi aprovado a Lei 226, a lei complementar, que ali o presidente da República ele autoriza os executivos em todos os níveis, a União, o Estado, o Distrito Federal e os municípios, a pagarem esse tempo para fins de progressão da carreira. Porém, essa lei 3.126, lei municipal de 2024, estava proibindo, então, que o executivo fizesse esse pagamento. Então, só para os colegas entenderem, quem está em casa, hoje, mesmo que o executivo quisesse pagar a progressão da carreira, ele não poderia, em função dessa proibição que estava na lei. Então, o nosso projeto de lei 029, que foi aprovado de forma unânime por essa casa, ali suspendeu essa proibição. O executivo municipal, a princípio, vetou essa lei 29 do nosso mandato. E agora nós temos que derrubar esse veto, e é isso que eu peço aqui todos os colegas presentes, a vereadora Marli também, que a gente derrube esse veto para que então o executivo municipal seja remetido à lei complementar 226, que autoriza o pagamento. Conforme bem disse aqui a Alessandra, a partir desse momento passa a ter, né, a partir do momento que nós derrubarmos o veto do prefeito, passaremos a ter condições de sentar com o executivo e negociar como o executivo vai fazer para poder pagar esse tempo, né, que é direito do servidor. Então, aqui, meus nobres colegas, nessa manhã, nós vamos começar realmente a fazer justiça para com o servidor nesse sentido, né, de ter ali a condição de iniciar uma negociação com o executivo para que esse pagamento aí ele seja feito, né? E aqui eu quero, de maneira pública, né, reconhecer todo o trabalho, né, que esse município fez durante a pandemia. Cada servidor e cada servidora não deixou ali de prestar aqueles serviços essenciais para a nossa população, né? Então, o meu reconhecimento, minha admiração a cada servidor e a cada servidora. Eu tenho certeza absoluta, viu, Alessandra? Essa casa aqui, ela vai votar com o servidor, né? Vai votar não ao veto do prefeito e, com isso, né, garantir que a nossa lei, a lei do nosso mandato, Lei 029, ela seja colocada, então, em prática, que é autorizar o Executivo Municipal a pagar esse direito, né, que é ali, com certeza, do servidor, né, e a gente, assim, então, vai fazer justiça. Muito obrigado, bom dia a todos.
1: Obrigado, vereador. A vereadora Jamile não está presente. Com a palavra, o excelentíssimo vereador José Roberto Lopes Betinho.
2: Bom dia, Robson. Cumprimento os demais vereadores. Bom dia, DJ. Bom dia para o presente, mídias sociais. Quero dizer que os servidores merecem esse reajuste, então pode contar com o voto desse vereador aqui também. Nós vamos derrubar o veto do prefeito. Arthur, manda, por favor. A gente está meio rouquinho, mas tem que falar. Nosso mandato busca transparência, né? Então. Essa é a obra do PSF, OBS do Santo Antônio, sendo construída, né? A inauguração, o secretário, o prefeito, saiu no jornal Folha da Mata, nosso mandato sempre usando transparência.
3: Isso aí, Betinho, quero...
2: Olá, pessoal, dia 22, às 19h30, quero convidar os moradores do bairro Santo Antônio para a grande inauguração do nosso BS, tão querido.
3: É isso aí, Betinho, quero aqui parabenizar o vereador Betinho, foi um dos primeiros atos dele, quando foi eleito, o pedido da construção da UBS aqui do Santo Antônio. Então, Betinho, estaremos aqui então, na segunda-feira, 19h30, entregando esse importante instrumento, mas aqui é o momento de agradecer também, agradecer ao deputado Roberto Andrade, que viabilizou recurso via governo de estado. Sem esse apoio não seria possível. Então, segunda-feira, dia 22, às 19h30, nós temos um encontro marcado. Não é isso, Betinho?
2: É isso aí, prefeito. Com muita alegria, a gente está entregando essa UBS ao bairro Santo Antônio aí. Isso, quem ganha é a população, a comunidade do Santo Antônio, com mais dignidade à saúde. E o UBS está uma maravilha lá.
4: Pode passar para o próximo?
2: Indicação do nosso mandato, sempre está cobrando aqui. A região dos nobres, as máquinas estão lá, fazendo um excelente trabalho. Tem outra frente também que está na Piúna. Então, as comunidades rurais aí estão sendo prestigiadas nesse momento aí. Ó. Retiro, Piúna. Olha a Piúna. Então, agradecer ao Rodrigo Cardoso que está fazendo um excelente trabalho na região rurais aí. Desde já agradeço, obrigado.
1: Obrigado, vereador. O próximo vereador, o vereador Marcão, não se encontra, a vereadora Prisca também não. A vereadora Marli, ela não vai estar utilizando a tribuna no dia de hoje. Então, com a palavra, o excelentíssimo vereador Dr. Omar.
5: Senhor presidente, bom dia, senhoras e senhores vereadores, também bom dia, público presente, minha boa gente de Viçosa. Como se pode anular o passado? Como se pode dizer, não conta o seu tempo para fins de aposentação, não lhe dou as vantagens, quando a mídia dizia, fique em casa, não saia, não morra. E quem foi obrigado a sair, porque estava na linha de frente de combate daquela doença pavorosa que fulminou milhões pelo mundo? Bom, há uma lógica, a lógica do dinheiro, a lógica da economia para o poder público, a lógica da contrapartida no que tange ao trabalho. A todo trabalho corresponde uma contraprestação financeira ou de outra ordem. Mas se esse trabalho não é realizado por causa de uma situação que pode levar o trabalhador à morte, e se os municípios do Brasil inteiro proibiram a deambulação pelas ruas, cercearam as nossas viagens, até a visita a um sítio, por exemplo, para regar plantas. Como, então, tirar o direito definitivamente? Bom, compreendeu o governo na época, eu acredito, que a arrecadação ia cair substancialmente, como caiu, porque não estava sendo produzido nada, ou pouco, muito pouco. Então, a iniciativa privada, que é o móvel, o grande móvel gerador das nossas receitas, estava parado. E, por outro lado, os servidores públicos também, em sua maioria, aqueles que não estavam no setor de saúde, também estavam em casa por ordem do Poder Público Municipal. Mas o tempo passou. A Covid agora é esporádica, aparece de quando em vez, com um poder de letalidade muito mais baixo do que havia. Então, se aquele empeço, se aquele entrave já não mais existe, e se aqueles que trabalharam ou que foram obrigados a ficar em casa estavam à disposição, mas não podiam sair por ordem estatal, é claro que direito tem, sim, a tudo aquilo que é imanente, é próprio, é inerente à carreira de cada um. Foi um gesto de cautela. Não temos dinheiro, não teremos dinheiro. A arrecadação foi muito abaixo e será muito abaixo do que prevíamos. Mas esse tempo passou. A economia, se não está às mil maravilhas, é verdade, mas nós temos condições de pagar hoje. Não se faz justiça com palavras vãs, com palavras inúteis. Aquele tempo ruim, mercê de Deus, passou. É a hora de fazer justiça, de modo que, eu creio que o prefeito bem conhece as minhas posições, deve saber que o vereador Omar diz não ao veto. Obrigado.
1: Obrigado, vereador. O próximo vereador seria o vereador Rafael Gustavo. Ele também não se encontra presente. O próximo vereador a utilizar a tribuna seria eu mesmo. E, de forma bem breve, agora sim, gostaria de cumprimentar a Alessandra, não só como cidadã, mas também como presidente do sindicato aqui do nosso município, né? E a defesa que ela fez aqui para a derrubada do veto. Eu não voto porque eu sou mesmo desempato, mas já deixo o meu posicionamento contrário também ao veto, né? Se caso der empate, acredito que não vai dar pela fala aqui dos vereadores, eu já estou colocando também o meu voto contrário ao veto. Tá.
6: Rodo, como tem pouca demanda, toca a reunião direto, por favor.
1: O vereador Betinho, né, solicita que a nossa reunião seja de forma contínua. Vereadores favoráveis, permaneçam como estão. Então, sim, vereador, a nossa reunião será de forma contínua. Então, dando seguimento à nossa reunião, que agora a gente teria, né, esse intervalo, em função da solicitação do vereador Betinho, então, passaremos, então, à discussão e votação das proposições avulsas. Algum vereador irá discutir proposições avulsas? Vereador Omar, pois não?
5: Senhor presidente, eu peço a palavra apenas para o pedido de informação número 49 ao senhor prefeito municipal, porque a população de Viçosa anda escandalizada com a exacerbação ou com o absurdo que representa financeiramente a taxa de resíduos sólidos. É muito dinheiro que está sendo desperdiçado dos nossos bolsos, nossos, dos cidadãos, porque outras soluções nós teríamos e temos para resolver esse problema do resíduo sólido, mas há uma teima no particular. Muito mais fácil, muito mais barato seria convidar o Ministério Público, escolher um terreno e dizer ao Ministério Público: esse terreno serve para acolher o lixo da cidade? Se ele disser sim, bem. Bem não basta. É preciso que o senhor traga, senhor promotor de justiça, a equipe de peritos do Ministério Público e diga se, com um parecer bem colocado, bem estudado, se nós podemos ter esse depósito aqui nesse local. Ficaria muito mais barato. Agora imagine, os senhores, quantas toneladas de lixo são de lixo recolhido, quantas toneladas são recolhidas aqui nessa cidade todos os dias, para levar para 70 quilômetros daqui, muito caro. É uma solução absurda. Então, há meio de resolver esse problema. Mas eu fico curioso, e eu creio que toda a população de Viçosa, se bem pensar, eu quero saber quanto é que está sendo gasto. Quanto é que se gasta mensalmente, anualmente, com o deslocamento de toneladas e toneladas de lixo para depois, para além de Ponte Nova. Eu creio que, qual é o objetivo? Vou ser muito claro. Se se gasta uma quantidade absurda, eu tenho certeza que sim, daí o preço desgraçadamente alto que pagamos nas nossas contas, eu creio que nós poderíamos fazer isso aqui em Viçosa, desapropriando uma área e fazendo como fazíamos, com preço módico. A salvaguarda desse material residual, sem que sejam prejudicados os nossos mananciais, sem que sejam afetados os nossos bolsos. Então, senhoras e senhores vereadores, eu lhes peço que aprovem esse pedido de informação para que o prefeito nos informe, informe essa casa quanto está sendo gasto com essa aventura que nos atinge, nos fere e nos sangra os bolsos. É isso que eu lhes peço. Muito obrigado.
1: Obrigado, vereador. Discussão das proposições avulsas, vereador Rogério Fontes.
7: Bom dia, senhor presidente. Bom dia, colegas vereadoras, vereadoras, público presente, que nos assiste pelas mídias sociais. Primeiro, justificar meu atraso, eu tinha até mencionado no nosso grupo de vereadores que hoje provavelmente eu não poderia nem comparecer, que eu tenho outra reunião. Estava em outra reunião, na verdade, antecipei, tem outra agora 10 horas. Só que eu queria, estando aqui, falar a respeito de uma indicação que eu fiz ao Executivo. Vou até falar a respeito da justificativa de tal. Sabe-se que o acesso ao serviço de saúde deve ocorrer de forma universal, igualitária e adaptada às necessidades específicas de cada cidadão. Entretanto, no caso das pessoas com transtorno do espectro autista, é notório que muitas apresentam hipersensibilidade sensorial, dificuldade de adaptação a novos ambientes e limitações comportamentais que podem inviabilizar ou tornar desgastante a realização de procedimentos odontológicos em unidade convencional de saúde, limitando seu acesso ao direito perante a Constituição. Dito isso, eu fiz um pedido ao Executivo para que a gente possa, né, trabalhar essa questão do atendimento odontológico das pessoas com transtorno do espectro autista de forma domiciliar ou até mesmo de uma forma diferente dos tratamentos normais, levando em consideração que muitas dessas crianças têm dificuldade até mesmo de ficar parado naquele determinado local. Então, um pedido aqui que eu faço ao Executivo, que olhe, né, com muita sensibilidade, com muita empatia para esse pedido desse vereador E nesse momento aqui, eu já incluo também, né, estou falando a questão do autista, estou até copiando aqui outras cidades que já têm esse tipo de serviço, e se estenda, né, para as pessoas atípicas, de forma geral. Então seria só isso mesmo por hoje, senhor presidente.
1: Obrigado, vereador. Discussões das proposições avulsas. Proposições avulsas em votação.

Proposições avulsas, então, aprovada por unanimidade. Passaremos agora à discussão e votação dos seguintes projetos. Peço à senhora vereadora que faça a leitura do seguinte projeto.

0: Veto total número 2, 2026, autoria Ângelo Schecker. Vetar integral ao projeto de lei 29/2026. Única votação.
1: Então, o projeto de lei 02/26, veto, né? Total, projeto de lei 02/26, de autoria do prefeito Ângelo Schecker. Em discussão, vereador professor Idomínio.
2: Obrigado, senhor presidente. Novamente, muito bom dia a todos que estão acompanhando pelos meios de comunicação aqui o plenário. Bom, esse projeto de veto do prefeito, o veto 02 ao projeto 29, né, foi tema de discussão agora na tribuna da Câmara, nossa presidente do Sinfup. E só reforçar, então, né, uma vez que está claro para todos os vereadores e para a vereadora Marli, né, a importância de nós derrubarmos o veto do prefeito, porque é isso. Se a gente derruba o veto do prefeito, abre-se, então, possibilidade de negociarmos com o Executivo Municipal, com o prefeito, esse tempo, né, para a gente poder contar na progressão da carreira dos nossos servidores. Então, peço os colegas para votar não ao veto e, então, a gente começar aqui a caminhar para fazer justiça para com o servidor público municipal.
1: Discussão do veto. Veto em discussão. Veto em votação. Votação única.

0: Então, veto rejeitado por unanimidade com 8 votos favoráveis dos vereadores presentes. Peço, senhora secretária, que faça leitura do seguinte projeto.
1: Projeto de lei número 35/2026. Ângelo Schecker. Institui as diretrizes para a elaboração do plano municipal pela primeira infância do município de Viçosa, Minas Gerais, com vigência até 2036, e dá outras providências.
0: Projeto de lei, então, 35/2026, em discussão. Vereador professor Edomino.
2: Colegas, de maneira bastante breve, eu já cheguei a esclarecer pontos a respeito desse projeto, só que esse projeto 35 do Executivo, ele tinha vindo para essa casa com a outra emenda. No início aí do projeto estava sendo colocado que esse projeto estaria instituindo o Plano Municipal da Primeira Infância, que é ali as propostas de políticas públicas para poder atender as nossas crianças de 0 a 6 anos. Mas, ali, observando que estava dentro desse projeto 35, né, me chamou a atenção porque ele simplesmente pontuava as ações sem realmente detalhar como seria feita essa política pública, né, de prestação de atenção às nossas crianças, e eu vi ali, inclusive, a falta de especificar no orçamento a questão do financiamento, né, dessa política pública com base nesse suposto plano. Naquela ocasião, eu pedi aqui, né, o líder do governo que retirasse o projeto de pauta, né, até fiz por meio, na verdade, de pedido de vistas, para que a gente pudesse tirar dúvidas junto ao Executivo Municipal, porque realmente, para um plano municipal, estava muito superficial. Entrando em contato com a Secretaria ali de Assistência Social e também com o CMDCA, né, o Conselho Municipal da Criança e do Adolescente, e ali, então, a gente observou que não se tratava de um plano, na verdade. Ali estava simplesmente instituindo ali, né, diretrizes para a construção de um plano futuro. Uma vez que, para a construção do plano, depende, primeiro, de fazermos diagnóstico da situação das nossas crianças de 0 a 6 anos, para que depois a gente possa, numa conferência municipal, né, de maneira coletiva, com todos os setores envolvidos, com a prestação da política pública, a gente pudesse, né, realmente construir esse plano municipal da primeira infância. Inclusive, a conferência municipal está até marcada, ela vai acontecer lá no dia 18 e 19 de novembro. Então, lá nesse momento que vai ser construído o plano, propriamente dito. Então, na verdade, esse projeto 35 é só ali para poder estabelecer as diretrizes, ou seja, sinalizar, né, para a própria Câmara e também para a população, que está sendo ali iniciado um processo de construção do plano e que vai seguir as orientações que estão sendo colocadas aqui nesse projeto 35. Então, é isso que fala o projeto, é um passo importante, porque a gente sabe muito bem que, a partir do momento que a gente aqui estabelece as diretrizes, sinalizando que vai construir o plano, é sinal que o município tem preocupação, né, com a primeira infância e, inclusive, termos um plano municipal da primeira infância, isso nos permite buscar recursos, né, para o financiamento da política pública junto ao Estado e também junto à União. Apresentei aqui o projeto e também já manifesto o meu voto favorável ao projeto 35/2026. Obrigado.
0: Obrigado, vereador. Vereador doutor Omar.
3: Senhor presidente, quando o projeto aqui chegou, eu senti nele um peso, porque é algo muito vazio, o projeto é vazio de tudo. Ele é como um corpo sem alma, ele não tem substância. E isso se deve, e a população de Viçosa deve conhecer, porque os projetos vêm do Executivo, muitas vezes, de uma forma muito apressada, soldada, lançados de última hora. Eu acredito que ele merecia um assunto tão grave, tão importante, que ele merecia um estudo e que viesse realmente respaldado, como disse bem o ilustre vereador Edelmino, que ele viesse com toda a carga de previsões que ele necessita. seria a efetividade. Onde está a efetividade? Fala-se, fala-se, fala-se. Promete-se, promete-se, promete-se. Mas não se vê onde vai ser feito. Bom, eu estava tendente até votar contra esse projeto pela falta de substância dele, pela fraqueza. Mas o senhor vereador me convenceu. Me convenceu que pode ser um passo. Saber se esse passo será dado, realmente, na busca de recursos, é o que nós vamos ver adiante. Para que eu não seja depois criticado, falando, você não votou naquele plano tão importante para as crianças de Viçosa, tão especial. Então, eu vou votar a favor, na esperança de que medidas sejam efetivadas para que esse projeto vazio, ele se torne realmente exequível e que realmente beneficie as crianças de Viçosa. Obrigado.
0: Projeto em discussão. Projeto em primeira votação, em votação.

0: Vereador Cristiano. Agora sim, então o projeto também é aprovado por unanimidade em primeira votação. Peço à senhora secretária que faça leitura do seguinte projeto.
1: Projeto de Lei nº 44/2026. Autoria Ângelo Schecker. Institui a Semana Municipal da Inovação do Município de Viçosa e da Outras Providências. Primeira votação.
0: Projeto 44 em discussão. Vereador professor Idomínio.
2: Senhor presidente, aqui na ausência do líder do governo aqui, o vereador Marcão, eu vou apresentar o projeto e depois eu manifesto aqui o meu posicionamento em relação a ele. Então, esse projeto 44 do Executivo Municipal, ele está aqui criando a Semana Municipal da Inovação. Esse projeto, ele prevê ali a realização, né, de atividades que a gente chama de hackathons, feiras, palestras e rodadas de negócios. Esse hackathons são maratonas colaborativas onde programadores, designers, profissionais de negócios, estudantes se reúnem para poder desenvolver ali soluções inovadoras e criar protótipos em um curto intervalo de tempo, às vezes ali, né, 24, 48 horas. Então, a gente vê isso muito ali na cidade de São Paulo, né, onde nós temos bem avançado nessa discussão da inovação tecnológica, enfim. E aí, é uma proposta, né, do Executivo Municipal no sentido de fortalecer essa vertente que vem se consolidando, né, realmente importante aqui para a nossa cidade, né? A gente fica preocupado na questão da geração de emprego, geração de renda. A gente sabe que a gente precisa avançar muito aí nas indústrias mais básicas para poder aqui a gente ter, né, a oportunidade de toda a população de Viçosa ter emprego, né, desde aquela mão de obra menos qualificada até a mais qualificada, mas a gente observa ali uma tendência de que a nossa cidade ela está com uma vocação muito grande, né, para tecnologia e inovação. Prova disso é, né, o crescimento que nós temos aí em relação ao Tecnoparque, né, muitas empresas ali incubadas, né, geração de emprego muito grande, né, nós chegamos a ter ali, né, mais de 100 empresas, né, de base tecnológica incubadas. Então, realmente, Viçosa tem se mostrado, né, muito forte nessa área de inovação e tecnologia. Bom, e eu entendo que com esse projeto aqui, o Executivo Municipal está querendo realmente dar mais visibilidade a essa tendência da nossa cidade, né? Com certeza a gente pode atrair muita gente para cá durante essa semana, né? Quando ela for realmente executada. E, claro, além de colocar a juventude, né, para poder discutir a questão da inovação, ainda a gente alimenta, né, toda uma cadeia produtiva aqui dentro da cidade, né? Restaurantes, hotéis. Eu acredito que a gente vai ter um grande número de pessoas vindo para cá e o Tecnoparque, ele vai ter uma participação muito grande na execução dessa semana da inovação que a gente vai fazer aqui em Viçosa. Agora é aguardar, né, a data, quando que vai ser estabelecida.

0: o sistema hoteleiro e de restaurantes de Viçosa. Um turismo, como ocorre em São Paulo, quando muitos se debandam para lá para encontros, para a semana disso, semana daquilo. Então, o projeto tem esse objetivo. E ele lembra também aqueles projetos que eu sempre repudiei, mas que, bem pensando, têm a sua importância. Se nós não tivéssemos, desde o passado, consagrado um dia para a mãe e para os pais, quem sabe eles não seriam lembrados. Essa que é a realidade. A vantagem do projeto é dar uma esperança de que essas semanas, visando esse incentivo, esse debate sobre a tecnologia, sejam realmente efetivadas, que elas aconteçam e que atraiam pessoas, atraiam experiências, atraiam oradores, atraiam técnicos, cientistas. E quando os nomes são bons, quando as pessoas bem entendem do que falam, não deixam de nos enriquecer e de manter viva o nosso sistema hoteleiro e de restaurantes. Eu creio que é uma boa medida e nela eu voto igualmente.
1: Projeto em discussão. Projeto em primeira votação, em votação.

0: Projeto de Lei nº 48/2026, autoria Ângelo Schecker. Dispõe sobre alteração da Lei nº 3.253/2026 e da outras providências.
1: Em discussão, então, o projeto de lei 48/2026, de autoria do prefeito Ângelo Schecker. Em discussão, vereador professor Edomino.
2: Bom, senhor presidente, demais colegas, o projeto 48 é um projeto lá do executivo, né, do prefeito, que está aqui propondo alteração na lei 3.253, que foi aprovada em março desse ano, que autorizou o Executivo Municipal a abrir crédito especial no valor de R$ 1.550.000 do orçamento vigente. Só lembrando, toda vez que o prefeito ele está abrindo crédito especial, significa que ele está ali abrindo um novo gasto ou novo investimento do município, aquilo que não estava previsto na nossa lei orçamentária. Então, isso é importante, né, a população entender, que às vezes a gente fica falando aqui de crédito especial, mas o que é isso? É que o executivo ele está ali, né, propondo investimento ou gasto, né, como queiram, né? Muita gente interpreta de maneira diferente. Eu interpreto como investimento. Está abrindo o orçamento, então, uma nova despesa. E toda vez que abre uma nova despesa, você tem que buscar de onde que vai vir esse recurso para poder cobrir aquela despesa. Às vezes vem ali, né, por excesso de arrecadação, superávit, ou então, às vezes, muda dotação orçamentária dentro do próprio orçamento. Bom, essa lei 3.253, ela foi aprovada aqui, abrindo crédito especial no valor de R$ 1.550.000, para que o executivo comprasse um terreno. Isso é dentro da Secretaria Municipal de Educação e Esportes. E aí o executivo ele colocou que o recurso para poder cobrir essa nova despesa viria de um superávit do ano anterior, né, do ano de 2025. Porém, o executivo ele está pedindo aqui uma correção exatamente da origem desse recurso para poder cobrir o 1.550.000.

0: Ele está fazendo aqui anulação de vários pontos do orçamento para que, então, seja possível cobrir esse investimento na compra desse terreno. Não sei se os colegas aqui se lembram, né? Mas esse projeto, inclusive, o vereador Marcão, mas a vereadora Jamile falaram aqui de onde que estava vindo o recurso. Então, tem uma tabela grande aí no projeto, se vocês olharem, vocês vão ver onde está sendo anulado esse valor para que seja feito o um investimento na compra desse terreno de 1.550.000. Naquela ocasião, até a vereadora Prisca questionou, né, aproveitando, apesar dela não estar aqui, mas, né, fazendo aqui referência àquilo que ela perguntou, ela colocou: ah, mas esse terreno é aonde? Qual vai ser a finalidade dele? Né? Então, eu fui atrás dessa informação. Inclusive, naquela ocasião que a gente aprovou esse projeto 3.253, foi realmente falado aqui, né? Até eu busquei aí a gravação para poder lembrar do que se tratava, e é a compra do terreno lá no São José do Triunfo, né? Para a construção do campo ali, que vai atender a comunidade, vai atender, né, projetos sociais ali com as crianças da comunidade São José do Triunfo e também Cachoeirinha. Então, eu estou falando que é investimento, né, apesar de nós termos anulação de outros pontos do orçamento, porque realmente aquela região ali, ela é muito carente, né, desse tipo de ação por parte do poder público. Então, a gente vai ter oportunidade, né, de investir mais ali no esporte, que a gente sempre fala, né, o esporte é uma ferramenta importante, né, no combate realmente ali aos riscos sociais, e nada melhor do que ter na comunidade, então, né, um espaço desse, né, para que, então, a política pública da educação e do esporte ela seja trabalhada. Manifesto aqui meu voto favorável ao projeto. Obrigado.
1: Projeto em discussão. Projeto em primeira votação. Em votação.

Projeto, então, aprovado também por unanimidade. Explicação pessoal. Nada mais havendo a se tratar, dou por encerrada essa sessão e gostaria de agradecer a presença de todos vocês que estão aqui e de vocês também que estão nos acompanhando pelo meio de comunicação, TV Viçosa, Rádio Universitária FM e também nas nossas mídias sociais. Que Deus nos abençoe.

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3: Zip Zap! Muito bem, vamos começar a semana aí com muitas emoções no campo de futebol Copa 2026 e hoje o Brasil enfrenta o Japão. Técnico do Japão com muito cuidado aí com a seleção brasileira, que é perigosa, e o jogo é decisivo para o Japão. Zico também chama atenção para a turma, fala: olha, toma cuidado com a velocidade da seleção japonesa. O fato é que hoje nós estamos vendo aí nessa Copa do Mundo que não tem mais time bobo, todo mundo joga futebol. Então tá aí o destaque da seleção brasileira, com certeza, com seus talentos individuais, mas no geral todas as seleções têm excelentes jogadores que já estão espalhados pelo mundo em vários times de sucesso. E então é hoje a partir das 14 horas, e você aí fique ligadinho nos novos horários, horários especiais do comércio. 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Bom, Lei 3.233 é de autoria do vereador Tistu Rogério Fontes, que fala sobre a retirada dos fios obsoletos na rede de postes da cidade. São aqueles fios de internet que acabam não sendo mais utilizados e que as operadoras não tiram esses fios dos postes. Agora existe a obrigatoriedade para retirada destes fios, que estão causando problemas com caminhões que passam, motociclistas e até mesmo ficam aqueles fios pendurados enfeiando a cidade. Na hora que você vai fazer a fotografia, tá ali aquela montoeira de fio que fica muito feio para você mostrar na sua foto especial, aquela tarde maravilhosa, aquela cidade bacana que você gosta. Tá aí, é a segunda etapa da retirada dos fios obsoletos nos postes da cidade. E você vendo aí esse pessoal tirando aí os fios dos postes, não custa nada oferecer uma aguinha gelada, que faz parte daquela boa vizinhança, o trabalho que está sendo feito na nossa cidade. Bom, então daqui a pouco tem futebol e você já sabe, tem comemoração e não é não, e muito cuidado nessa hora, e vamos fazer a coisa bem legal para que a gente possa fechar essa Copa do Mundo 2026 com festas maravilhosas pelas ruas das nossas cidades, sem inconveniente no ar. Também esta semana nós entramos aí no mês de julho e Guarani, que está aqui pertinho da gente, está também chamando para a 12ª Fusquiata, que vai acontecer no dia 26 de julho, justamente no último dia da Semana do Fazendeiro aqui em Viçosa. A Fusquiata de Guarani é uma tradição, é a 12ª Fusquiata e o lema é histórias sobre rodas e amizades que ficam. Então tá aí, é Guarani chamando para a 12ª Fusqueato, Encontro de Fuscas. Olha que legal, vai ser muito bacana isso. 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Ali na descida do alto do condomínio ali, Recanto da Serra, você tem ali agora uma nova estrutura para o final da tarde, para aquele happy hour gostoso, tomando seu café, batendo um papo, e ali vão acontecer muitas atividades culturais, segundo o projeto dos organizadores. 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A gente se encontra por ali. Falou? Eu vou ficando por aqui. Um bye-bye pra você.
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0: o fôlego tá...
1: Vamos, vamos.
0: Vai, João. É.
2: Tá bonito esse negócio aí, hein?
3: Demais. Tá mesmo, cara do bolero, meu irmão. Boêmio. Boêmio.

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9: 11:33.
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5: Meio-dia e 3.
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uma edição do nosso informativo. Eu sou João Vicente, é um prazer enorme estar em sua ótima companhia. Acompanhe agora as notícias da Universidade Federal de Viçosa com o apoio da DCI e da Fratev. Ex-aluno da UFV é nomeado ministro da Economia em Cabo Verde. Campus Rio Paranaíba inaugura Praça Tá Tudo Bem, novo espaço de acolhimento, convivência e bem-estar. Seminário e mostra de ciências naturais e sociais na educação infantil recebem inscrições. Divisão de Alimentação realiza pesquisa sobre os RUs 2 e 3. Aberto prazo para avaliação das disciplinas de graduação 2026-1 nos três campi. Prorrogado prazo de inscrição para concessão de serviços e auxílios a estudantes do campus Viçosa. Secretaria de Órgãos Colegiados informa sobre inscrição de chapas para concorrer às vagas de representantes dos servidores técnico-administrativos. Ex-aluno de graduação, mestrado e doutorado da Universidade Federal de Viçosa, Antônio José Medina dos Santos Batista, acaba de se tornar ministro da Economia, Comércio, Indústria e Transição Digital de Cabo Verde, seu país de origem. Ele integra o governo do presidente José Maria Neves, eleito em maio deste ano. Cabo Verde é um país africano que conquistou a independência de Portugal há 50 anos. Em seu discurso de posse, Antônio José se comprometeu a fortalecer a democracia, esforçando-se para criar condições de permanência para a população, que historicamente migra em busca de melhores condições de vida. Cabo Verde é um país formado por ilhas na costa ocidental da África. O agora ministro graduou-se em Ciências Econômicas em 1998, concluiu o mestrado em 2002 e o doutorado em 2005, ambos no programa de pós-graduação em Economia Aplicada da UFV. De volta ao seu país, ele atuava como professor da Universidade de Cabo Verde. Em entrevista à Diretoria de Comunicação Institucional, Antônio Batista ressaltou sua gratidão à formação que recebeu da universidade. Em suas palavras, mais do que os conhecimentos técnicos que adquiri, encontrei professores excepcionais que moldaram a minha forma de pensar a economia, o desenvolvimento e o papel das políticas públicas na transformação da sociedade. Foram eles que me desafiaram intelectualmente, desenvolveram as minhas competências e me forneceram as ferramentas que continuam a orientar a minha vida profissional. Ao lembrar que o ambiente acolhedor que sempre encontrou em Viçosa, sobretudo por ser estrangeiro, Antônio ainda falou das amizades construídas na universidade e da gratidão às políticas públicas brasileiras que permitiram a sua formação no Brasil. Ainda em suas palavras, fui bolsista da CAPES e fiz toda a minha formação em uma universidade pública. Acredito profundamente que investir na educação é investir na transformação de pessoas, instituições e países. E sou testemunha desse impacto. Levo tudo isso com responsabilidade para a minha missão como ministro. Espero que o meu trabalho possa honrar, ainda que modestamente, tudo o que recebi dessa extraordinária instituição. Antes de assumir o ministério, Antônio José já havia exercido as funções de diretor-geral de energia e de assessor do Ministério do Turismo, Indústria e Energia, participando da formulação e implementação de políticas públicas em áreas estratégicas para o desenvolvimento do seu país. Sua formação também o habilitou a colaborar em projetos relacionados ao desenvolvimento econômico, economia azul, empreendedorismo, energia ambiente e competitividade em instituições globais, como o Banco Mundial, a Organização Internacional do Trabalho, a Organização das Nações Unidas para a Alimentação e a Agricultura, o Programa das Nações Unidas para o Desenvolvimento e a União Internacional para a Conservação da Natureza. Como parte das comemorações pelos 100 anos da UFV e pelos 20 anos do Campus Rio Paranaíba, CRP, será inaugurada nesta quinta-feira, dia 2, a Praça Tá Tudo Bem, um espaço dedicado à convivência, ao acolhimento, ao lazer e à promoção da qualidade de vida da comunidade universitária.
localizada no gramado da Divisão de Assuntos Comunitários, DAC, CRP.

0: Entre os principais atrativos da praça estão um redário, balanços, fonte ornamental, jardim sensorial, pergolado, ladeiras de chão, mesas e deck para descanso, convivência e realização de atividades. Além disso, há um espaço dedicado ao jogo de xadrez com tabuleiros permanentes e um conjunto com peças gigantes para uso da comunidade. Coordenado por Tamires Souza Martins, o projeto Tá Tudo Bem, por sua vez, busca criar espaços de diálogo sobre questões emocionais e relacionais vivenciadas no cotidiano da instituição, incentivando a participação ativa de estudantes, docentes, servidores técnico-administrativos e colaboradores terceirizados na identificação de desafios e na construção coletiva de soluções. Amplia ainda seu alcance por meio da interação com a população de Rio Paranaíba e cidades vizinhas. Entre as ações realizadas estão palestras, oficinas, dinâmicas de grupo, atividades lúdicas, práticas de relaxamento, experiências sensoriais ligadas ao meio ambiente e momento de integração. Atualmente, o projeto conta com 3 salas destinadas a atividades de acolhimento e desenvolvimento psicopedagógico chamadas TOCA. O projeto Tá Tudo Bem foi criado em 2019, mas desde sua abertura oficial, em junho de 2023, já recebeu 3.986 visitas. Estão abertas as inscrições para o seminário e mostra de Ciências Naturais e Sociais na Educação Infantil, que acontecerá nesta quarta-feira, dia 1º, das 16 às 18 horas, na sede da Coordenadoria de Educação Aberta e à Distância, SEAD, no Campus Viçosa. A programação contará com uma palestra temática e uma mostra que apresentará projetos sobre temas como educação ambiental, transformação de materiais e alimentos, manifestações culturais e identidades. A expectativa é que o evento promova uma troca de conhecimentos e experiências entre estudantes de literatura, professores, pesquisadores e demais profissionais da educação básica, contribuindo para a formação docente e para o desenvolvimento de práticas interdisciplinares na educação infantil. O seminário é organizado pela professora Nayara Jardim, do Departamento de Educação Infantil da UFV. As inscrições podem ser feitas no site do evento. A Divisão de Alimentação está realizando uma pesquisa de satisfação entre os RUs 2 e 3 do Campus Viçosa. Desde 9 de fevereiro, os serviços de produção e distribuição de refeições passaram a ser executados por uma nova empresa terceirizada. A pesquisa tem como finalidade avaliar a qualidade dos serviços prestados pela atual contratada, considerando sua experiência de utilização dos restaurantes universitários nesse período. O objetivo é que as informações coletadas sejam analisadas e integrem o processo de gestão e fiscalização do contrato, subsidiando o acompanhamento da execução dos serviços e o diálogo com a empresa para a implementação de possíveis melhorias. Os interessados podem responder à pesquisa de satisfação até o dia 3 de julho por meio de formulário eletrônico. Estudantes e professores dos cursos de graduação dos 3 campi da universidade já podem participar da avaliação de disciplinas 2026-1. O formulário está disponível na plataforma de sistemas da UFV. A avaliação de disciplinas é um importante instrumento para o acompanhamento e aprimoramento contínuo do ensino de graduação, permitindo que estudantes e professores compartilhem suas percepções sobre as disciplinas cursadas e ministradas. Os resultados são analisados anualmente pelas comissões coordenadoras de curso, colegiados dos departamentos, institutos e câmaras de ensino. Posteriormente, são encaminhadas à Comissão Permanente de Avaliação de Cursos do Conselho Técnico de Graduação, à Comissão Permanente de Acompanhamento do Ensino de Graduação e, por fim, ao Conselho de Ensino, Pesquisa e Extensão. De acordo com a Pró-Reitoria de Ensino, a participação da comunidade acadêmica é fundamental para fortalecer a cultura de avaliação institucional e contribuir para a construção de um ensino cada vez mais qualificado, inclusivo e alinhado às necessidades dos estudantes e da sociedade. A Pró-Reitoria de Assuntos Comunitários, PCD, prorrogou a chamada para inscrição e envio de documentos referente à análise socioeconômica de estudantes regularmente matriculados no Colégio de Aplicação, Capcolune, e em cursos presenciais de graduação e pós-graduação da UFV. A documentação é utilizada pela equipe de acompanhamento e permanência para caracterizar o público do Programa de Assistência Estudantil da Universidade. As inscrições serão recebidas até o dia 3 de julho por meio de formulário eletrônico. Eventuais pendências de documentação deverão ser resolvidas até o dia 21 do mesmo mês. E a Secretaria de Órgãos Colegiados informa que não houve inscrições de chapas para concorrer às vagas de representantes dos servidores técnico-administrativos das classes A e B no Conselho Universitário, CONSU, previstas no edital número 4 de 2026, SOC. Lembrando que as inscrições poderão ser realizadas até o dia 30 de junho por meio do e-mail soc.inscrições@ufv.br. Estão abertas as seguintes vagas: classe A, um representante efetivo e seu suplente, chapa, eleitos entre seus pares; classe B, um representante efetivo e seu suplente, chapa, eleitos entre seus pares. E assim chegamos ao fim do informativo de hoje. Essas e outras matérias você encontra no site da UFV e nas redes sociais. Agradeço pela sua sintonia, desejando que tenha um ótimo dia.
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3: Meio-dia e 31.
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4: Uma e três.
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3: Começa agora a Rádio Ascuv. Olá, sejam todas e todos muito bem-vindas e bem-vindos ao Rádio Ascuv. Historicamente, o Brasil nega o direito à terra às famílias camponesas e às populações tradicionais. Enquanto isso, um grupo super restrito de pessoas concentra as propriedades rurais, mantém um modelo econômico excludente e com impacto socioambiental destruidor. E esse grupo não apenas não está nem um pouco disposto a abrir mão de seus privilégios, como segue um projeto de expansão dos seus domínios. Como resultado, persiste a violência no campo brasileiro, tendo como principais vítimas trabalhadores rurais, sem terra e indígenas. Hoje, no Rádio Ascuv, nós vamos debater esse cenário. Eu sou Maju Forza e te acompanho no programa que está começando agora. Para entender o nosso país, é fundamental entendermos o campo brasileiro, como ele historicamente se estruturou para tratar a terra como um privilégio restrito a um grupo muito pequeno de pessoas. Nessa reconstrução, precisamos voltar ao Brasil colônia. O primeiro sistema administrativo adotado pela coroa portuguesa foram as capitanias hereditárias, faixas enormes de terras delegadas a nobres. Esses nobres podiam escolher outras pessoas para receberem lotes dentro das capitanias. Eram as chamadas sesmarias. E é nessa divisão que vamos encontrar a gênese da concentração de terras e do modelo que vai estruturar o campo brasileiro. Latifúndio, monocultura, produção para exportação e superexploração do trabalho. Nesse primeiro momento, uma superexploração vem em seu ápice com o uso da mão de obra escravizada. Outro ponto seminal nessa reconstrução histórica ocorre já no Brasil Império com a promulgação da Lei de Terras em 1850. Essa lei regulamentou as propriedades rurais brasileiras, mas estabeleceu a compra como o único meio para sua aquisição. Podemos dizer que retirou a possibilidade de entendermos a terra por sua função social, tratando-a no lugar como uma mercadoria. Em um Brasil em que ainda persistia a escravidão e uma mão de obra livre ainda incipiente. Não é preciso dizer que a possibilidade de posse das propriedades rurais ficou restrita às famílias oligárquicas. Como resultado, a elite agrária se consolidou no poder e os latifúndios deram a forma do campo brasileiro. As famílias tradicionais do campo, ou oligarquias rurais, foram se moldando de acordo com o período histórico e se consolidaram de vez no poder político com a República. Ocuparam cargos nas assembleias legislativas, Câmara dos Deputados, Senado e até na presidência. Mesmo com o processo de redemocratização, a criação do Plano Nacional da Reforma Agrária em 1985 e a Constituição de 1988 estabelecer a função social da terra, pouca coisa efetivamente mudou. O setor ruralista continua ocupando o poder, seja diretamente em cargos, seja por meio de lobbies ou pelo financiamento de campanhas. O exemplo mais simbólico disso é a bancada conhecida como a Bancada do Boi no Congresso Nacional. O resultado? Hoje o Brasil tem uma das maiores concentrações fundiárias do mundo, com propriedades que passam de 1 milhão de hectares. 0,8% das propriedades concentra mais de 42% das terras. Por outro lado, 33% dos imóveis rurais detêm apenas 1,4% das terras. Há ainda milhares de famílias sem terra. O MST fala que há entre 70 e 90 mil famílias acampadas aguardando a destinação de lotes para a reforma agrária. Já o INCRA aponta para mais de 140 mil famílias esperando para serem assentadas. De um lado, a elite agrária, consolidada no poder, subordinada aos interesses do capital internacional e nem um pouco disposta a ceder em seus privilégios. O latifúndio altamente mecanizado, gerando poucos empregos, com a produção sobretudo de commodities voltados para a exportação, e que segue avançando em áreas de vegetação nativa, terras públicas e em territórios dos povos tradicionais. Do outro, famílias sem terras, trabalhadores rurais superexplorados, indígenas, quilombolas e ribeirinhos, que lutam pelo direito à terra e que resistem à expansão da fronteira agrícola e de outras atividades predatórias, como o garimpo ilegal. O campo vira um lugar de disputas e, diante desse cenário de tanta desigualdade, surgem os movimentos que vão buscar avançar na defesa dos trabalhadores. Na década de 1940, surgem organizações pioneiras nessa luta, as Ligas Camponesas. As ligas aglutinavam agricultores familiares, sem terras, assalariados e já traziam a bandeira da reforma agrária. Tivemos e temos também vários sindicatos de trabalhadores rurais espalhados pelo Brasil, sem esquecer, claro, dos movimentos indígenas e quilombolas, que também se mobilizam pela demarcação de terras. E nesse debate é impossível não falar do MST, o Movimento dos Trabalhadores Sem Terra, fundado em 1984, um dos maiores e mais expressivos movimentos sociais da América Latina. A luta do MST conquistou terras para 450 mil famílias, por meio da desapropriação de latifúndios improdutivos, procedimento legal feito pelo governo federal. Essa luta encontra resistência, o que faz o nosso campo um dos mais violentos do mundo. Desde 1986, a Comissão Pastoral da Terra divulga o relatório anual de conflitos no campo do Brasil, um estudo que nos dá a dimensão do problema. A edição mais recente, referente a 2025, mostra uma queda no registro geral de ocorrências na comparação com o ano anterior. Foram 1.593 ocorrências contra 2027 em 2024. Por outro lado, o número de assassinatos dobrou. Saltaram de 13 para 26. Entre eles, houve 2 massacres. Ou seja, quando há mais de 3 mortes na mesma ocasião. Chama atenção o envolvimento de fazendeiros em 77% desses casos. O relatório também apontou um aumento de 5% no número de pessoas resgatadas em condições de trabalho escravo rural. Foram 1.991. Entre as atividades econômicas com mais trabalhadores resgatados estão usinas, lavouras, mineração e pecuária. Ainda de acordo com os dados levantados pela Comissão Pastoral da Terra, entre 2016 e 2025, o campo brasileiro somou 18.832 conflitos, envolvendo mais de 9 milhões de pessoas. Nesse período, houve 374 assassinatos e 14 massacres. Infelizmente, o Brasil acumula episódios emblemáticos de mortes violentas no campo, como a dos sindicalistas João Canuto e Expedito Ribeiro de Souza, respectivamente em 1985 e 1991. Os dois eram lideranças na defesa da reforma agrária em Rio Maria, no sul do Pará, e foram assassinados por fazendeiros da região. Chico Mendes foi outro símbolo da luta dos trabalhadores rurais, morto em 1988, em Chapuri, no Acre, também a mando de fazendeiros. Margarida Alves foi mais uma liderança sindical assassinada em 1983 por causa da sua atuação em defesa dos trabalhadores rurais. Marcelo dos Santos, Maria das Dores dos Santos, Nativo da Natividade, Benedito Alves Ribeiro, Roseli Nunes, Sebastião Lã, Virgílio Sacramento e tantos outros lutadores assassinados por defenderem dignidade e direitos a trabalhadores rurais, a reforma agrária e a um campo mais justo. Honramos e reverenciamos a memória de cada um deles. Para debater mais a violência no campo e a luta por terra no Brasil, nós conversamos com a integrante da Coordenação Nacional da Comissão Pastoral da Terra, Cecília Gomes. Confira a entrevista. Entrevista.
6: Boa tarde. Poderia começar se apresentando brevemente, por favor?
7: Boa tarde. Eu sou Cecília, atualmente estou na Coordenação Nacional da Comissão Pastoral da Terra, da CPT. Eu venho do Alto Sertão.

0: Eu venho um pouco das questões agrárias brasileiras, tanto na luta e resistência, quanto também no cotidiano, né, no fazer diário. E também na defesa da agroecologia, na defesa da vida das mulheres, na defesa de um campo com vida, né, de um campo com gente, de um campo com homens, mulheres e crianças. O campo como lugar de vida. Então, vem um pouco dessa luta e dessas resistências.
1: Desde as capitanias hereditárias, passando pela Lei de Terras de 1850, historicamente, como a sociedade brasileira se estruturou para negar o direito à terra à população e manter a combinação latifúndio versus monocultura até os dias atuais?
0: Veja só, essa é uma pergunta que remete a fatos históricos, geográficos, políticos, econômicos e sociais. Então, assim, é uma pergunta bem ampla. No primeiro momento, o povo, né, quando a gente remete aos anos 500, né, do nosso processo de colonização, então nesse território já existia povos, né, já existiam os povos indígenas. Então esses povos foram ocupados e foram, então assim, não foi um processo simples, né, de colonização. Então esse é o primeiro passo. Então não é que o Brasil foi descoberto. O Brasil já tinha gente vivendo e se organizando. Então, o Brasil foi explorado. Entrou nesse círculo, né, maior da exploração, tanto da mão de obra, tanto do trabalho, quanto do que chamamos da natureza, né, do que chamamos do que a mãe terra, do que a natureza tem para nos oferecer. Então, digamos que foi um assalto. Foi o início, né? Depois vem esse processo que você vai chamar das capitanias hereditárias. E aí, o Brasil tem uma marca também que é muito séria. A primeira foi essa, do não reconhecimento e da não valorização do povo indígena como povo brasileiro, como povo originário. E a segunda foi a importação da população, principalmente afro, para ser explorada no território brasileiro. Então, essa é uma outra marca muito, muito forte na história do povo brasileiro, né? E aí, assim, as capitanias hereditárias era essa grande faixa de terras dominada por uma família, e uma família que tinha influência ou que o rei, né, de Portugal, ou que tinha confiança. Então, ele dominava essa vasta faixa de terra. E quando a gente faz, né, o que chamamos da cadeia dominial, muitas das vezes a gente chega nesse lugar. Só que esse é um processo bem demorado e exige uma análise muito profunda da questão mesmo, né, e que passa pela questão cartorial. E esse também é um outro problema brasileiro, né, que depois a gente toca. Então, as capitanias hereditárias eram esse domínio mesmo da terra. E aí era esse domínio da terra por quê? Porque tinha o povo indígena e tinha o povo quilombola, mas esse povo não podia ter acesso à terra. Um outro marco na nossa história é que, por exemplo, a terra, a gente costuma dizer, né, que a terra, os indígenas, o povo afro-brasileiro, né, teve a abolição da escravatura, né, de dizer assim, opa, vocês agora são livres, mas houve um processo, depois das capitanias hereditárias, que foram as leis de terras. E se a gente olhar nos fatos históricos, isso é bem junto, né? Sim, é muito junto. É o processo de abolição da escravatura e a lei de terras. E assim, isso tem uma intencionalidade política. A gente liberta o povo negro e ao mesmo tempo aprisiona a terra. Diz assim, agora a terra passa a ser uma propriedade privada. Esse processo foi iniciado lá nas capitanias hereditárias, mas aqui ele realmente se efetiva e se consolida enquanto a lei de terra nada mais é do que isso, dizer que a terra agora é uma propriedade privada no Brasil. Então, isso aprofunda mais ainda as desigualdades sociais e econômicas. Porque o que que acontece? Você liberta os escravos, mas vai libertar eles para ir para onde? Para ir fazer o quê? Se você liberta eles sem nenhuma condição humana, nenhuma condição enquanto povo, enquanto um cidadão digno de direito, como é que ele vai conseguir comprar uma terra, né? Então, assim, essa que é uma questão que se arrasta, assim, e é o Estado brasileiro, a sociedade brasileira tem uma dívida histórica com esses dois povos, com os povos indígenas e com os povos e comunidades tradicionais. Então, assim, é uma dívida histórica, e é uma dívida histórica de sobrevivência.

0: vivência, de memória, de reconhecimento desse povo como sujeito brasileiro, assim. Acho que essa é uma questão que está muito, muito nítida e muito colocada para a gente. E, assim, nos fatos históricos, tem algumas regiões que isso vai se acirrar muito mais. Por exemplo, quais são as regiões brasileiras onde se tem o maior acirramento dessa concentração fundiária? E aí, assim, na concentração privada, muito mais no Nordeste. No Nordeste tem uma grande concentração das terras privadas e no norte uma grande concentração de terras, mas não necessariamente privadas. Muitas vezes são públicas, né? São terras públicas que nem o Estado brasileiro ainda hoje tem esse controle. Então, essa também é uma questão muito séria, que é do domínio mesmo das terras. Talvez o povo, talvez o Estado não tenha, mas as grandes empresas têm. E essa que é a principal questão hoje. Então, assim, se não vai ter um espaço vago, né? Não vai ter um espaço onde você não tenha domínio sobre ele, onde você não tenha leitura sobre ele. Às vezes, o Estado brasileiro está anos atrás das grandes empresas, né?
1: Podemos dizer que a enorme concentração fundiária é a principal causadora dos conflitos que assolam o campo brasileiro?
0: Sim, podemos sim. O principal fator hoje de existir e históricos, de existir conflitos, ele está associado à concentração, mas é uma questão também que remete à pergunta passada. Tem também um desrespeito ao povo e às comunidades tradicionais, né? Os povos indígenas e as comunidades tradicionais. Então, esse é um conflito que vem, que perdura, né? Desde o nosso processo ocupacional até hoje. Então, essa é uma questão histórica. E que isso tem um acirramento. E por que que tem um acirramento e existe o conflito? Existe o conflito porque tem um jogo de interesses. Tem os povos e tem as comunidades tradicionais que têm um modo de ser, de viver e de existir que não cabe dentro do sistema capitalista. Então, assim, para o sistema capitalista, isso não é válido. Mas é a partir dessa forma, a partir de como esses sujeitos se organizam na defesa dos seus territórios, na defesa da vida, que, por exemplo, preserva a natureza, preserva o que tem sobre o solo, né? O que tem em cima do solo. Então, esse é um conflito que se acirra desde o processo. E aí, quando a gente olha, principalmente eu venho do Nordeste. Quando a gente olha para o Nordeste, sabemos que historicamente uma das grandes questões do Nordeste sempre foi tida como a seca, como a falta da chuva, né? E hoje a gente vê que o problema do Nordeste nunca foi a seca. O problema do Nordeste foi a cerca.

0: Essa e uma outra coisa é o próprio acesso à terra. Hoje, boa parte das famílias tem acesso à terra. Eu venho de um município no Alto Sertão da Paraíba chamado Aparecida. E aí, hoje, nesse município, 50% dos estabelecimentos agrícolas estão hoje nas mãos de assentados e assentadas da reforma agrária. Então, isso significa e justifica que o problema do Nordeste não era a seca, era a cerca. E essa cerca era imposta pelo patrão, né? Era imposta pela concentração fundiária. É claro que o Nordeste ainda tem uma imensa concentração fundiária, mas já tem um pouco mais de justiça e dignidade de vida de quem mora lá, né? Nas demais regiões do país também. E ainda hoje continua, né? A gente tem ainda grandes latifúndios. E hoje o que está em grande disputa são aqueles territórios onde muitas das vezes a gente nem pisou. Quem estão lá são os povos e as comunidades tradicionais. E mesmo assim, a gente quer acesso a essas terras, porque lá tem algo que esse sistema capitalista precisa, que a gente discute isso mais na frente.
1: Quando falamos na luta pela terra, muitas vezes o agronegócio é o principal agente por trás dos casos de violência. Como os interesses do agro se chocam com os direitos das populações camponesas, tradicionais, indígenas, quilombolas e ribeirinhas?
0: Olha, nós temos duas questões aí que são interessantes. Uma é a terra e a outra é a água. Então, a luta pela terra é uma luta histórica do povo brasileiro. E é uma questão, como eu já disse para você, né? Tem um conflito aí. E tem um conflito que é também histórico, porque tem um jeito de viver e de ser no campo, nas águas ou nas florestas, que não vai caber no sistema capitalista. Porque, por exemplo, para um ribeirinho, o rio é a principal fonte de vida deles. Para quem vive na floresta, o extrativismo é a principal, forma de vida deles. Para quem vive na terra, a produção de alimentos é o seu jeito de viver e de ser. Então, esse jeito, por exemplo, para quem está, para um agricultor, para um camponês ou uma camponesa, o que que vai ser interessante para ele? Produzir alimentos. Ele não tá preocupado se essa produção de alimentos vai ser exportada. Ele está preocupado em alimentar a sua família e alimentar o mercado interno. Então, essa é a diferença. A agricultura familiar tem essa finalidade no Brasil. E aí, o agronegócio ou os grandes empresários, né? Porque a gente, pelo menos quando a gente registra na CPT, a gente divide entre essas duas categorias, né? Entre o agronegócio e entre também tem os grandes empresários, que às vezes se juntam, né? Então, e compram grandes faixas que, na verdade, continuam sendo os latifundiários, né? Que vão dominando muitas faixas de terras, né? Em imensas faixas de terras. Então, assim, por isso que denominamos de. E aí, o que é que o agronegócio, os grandes empresários, querem com a terra? Eles querem uma política que chamamos a política das commodities. É uma política da monocultura. Você vai ver grandes faixas de terra com uma cultura só. Ou só boi, ou só soja, ou só cana, ou só milho, ou só laranja, ou só. Então, assim, são culturas para exportação. Então, existe um conflito de finalidade e existe um conflito ideológico, porque o sistema capitalista está pautado na exploração. A agricultura familiar e o modo de vida camponês está preocupado em sustentar a vida. Está preocupado em alimentar a vida, em defender a vida. O agronegócio pouco importa. O que ele está mesmo interessado é no lucro. Se para isso ele vai ter que devastar, se para isso ele vai, claro, ele vai devastar, ele vai acabar com a vida que existe. Então, a nossa luta é pela vida. A luta do agronegócio é pelo dinheiro, é pelas commodities, né? É pelo sistema, é pelo mercado. Os agricultores e as agricultoras familiares, os camponeses e as camponesas, os povos e as comunidades indígenas, pouco estão interessados com o mercado. Eles estão interessados em se alimentar e alimentar quem está próximo. O agronegócio é que está pautado no mercado. E às vezes é essa ganância, às vezes não, é essa ganância que alimenta o conflito e que tira muitas vidas.

0: ainda hoje no campo brasileiro. Ceifa muitas vidas ainda hoje no campo brasileiro.
1: A bancada ruralista exemplifica o poder do agronegócio. Qual a incidência que o lobby do agronegócio tem sobre o Estado e como ele impacta o projeto para o campo brasileiro?
0: Antes nós tínhamos a CNN, né? E agora nós temos a, na verdade, a CNA. E agora nós temos a bancada ruralista, que assim mudou o nome, mas a intencionalidade é a mesma, né? E qual que é a intencionalidade? É a exploração. E aí o que que tem acontecido nos últimos anos? Essas bancadas têm se fortalecido principalmente no Congresso e no Senado. Por que que o povo, as populações do campo, das águas e das florestas têm levado muita chicotada nesses últimos anos, inclusive com a retirada de direitos historicamente conquistados, porque essa bancada está de olho naquilo que o povo camponês, as comunidades tradicionais e os povos indígenas ainda mantêm. Então, assim, tem um jogo de interesses e tem também, mais do que tudo, esse sistema de ganância, que eu acho que isso que é o mais sério, isso que é o mais grave. E aí, assim, a gente vê, por exemplo, muitas das vezes, quando eles querem passar uma pauta, principalmente voltada do campo, eles colocam, assim, meio que um escândalo do cotidiano mesmo, da vida, que não tem significado nenhum para a sociedade brasileira, ou que são coisas que deveria ser discutido no outro lugar e não na política, para, por exemplo, o PL da devastação. O que que é, né? Assim, o PL da devastação. Aquele da flexibilização mais e mais das questões ambientais, e sem consulta e sem passar pelos povos e as comunidades tradicionais. Então, assim, é cada vez mais alargar. Hoje, a bancada ruralista quer limpar o campo brasileiro, quer limpar, né, quer deixar esse espaço e esse ambiente aberto, livre, para o livre acesso de quem quer que seja, para continuar explorando. E quem resiste, quem fica nesse meio, aí a gente ainda vai para um outro campo que também é muito sério, que vai para, por exemplo, as seguranças armadas, vai para o campo, né, do envolvimento das milícias. Então, assim, vai para outras questões que são muito mais graves e são muito mais sérias. Que aí hoje, por exemplo, nesse aspecto da milícia, como é que você vai resistir? Qual que vai ser a resistência? Como é que você vai resistir, por exemplo, à milícia? Quais são as formas, né? Como é que as comunidades têm se defendido disso, né? Têm se organizado? E assim, sutilmente, tudo isso vai tendo um envolvimento, que é para esse processo de cercamento dos povos e das comunidades. E que tem, né, esse envolvimento, e que passa o que é mais sério. É que passa pela institucionalidade. E o que é que chamamos de institucionalidade? O Estado. E passa principalmente por um aspecto que é o jurídico, que é o jurídico e que é as leis, né? Isso torna-se leis, lei. E nem sempre as leis são para beneficiar quem realmente precisa ser beneficiado. Muitas das vezes é para retirar esses direitos. E é exatamente isso que está acontecendo e que a bancada ruralista tem todo o tempo feito lobby para isso. Um exemplo muito, muito prático foi agora, ano passado, em 2025, a COP30. Então, assim, ali foi escrachado de como a bancada ruralista tem feito lobby interno, externo, tanto no estado brasileiro quanto em outros estados e também no privado e no público.
1: Uma das práticas mais comuns para a expansão da fronteira agrícola e do garimpo ilegal é a grilagem. Quais táticas são usadas na grilagem e em quais instrumentos devemos pensar para coibi-la e para estruturar um sistema de controle de terras?
0: Olha, nós temos um professor, um pesquisador muito interessante, nós temos discutido isso com ele, que é o Guilherme Delgado. Ele tem dito que, por exemplo, né, teve aquele movimento de invasão zero. Nós deveríamos lançar uma campanha de grilagem zero, porque assim, os sistemas que temos hoje de controle de terras não faz isso. Por exemplo, quando você pega o CAR, né? O CAR significa Cadastro Ambiental Rural. Então, quando você pega esses dados e cruza, gente, meu Deus do céu, está muito distante da realidade. Tem muitos assentamentos que estão mapeados como terras de privados. Tem muitas comunidades tradicionais, tem muitos territórios indígenas que estão nesse. Então, assim, nós não temos um sistema de cadastro de dados de terras no Brasil que seja seguro. Então, uma das questões que precisa existir é esse cadastro. A primeira providência é que o Estado brasileiro precisa saber quais são as terras que existem, públicas e as privadas, e quem são os donos, e como. Então, assim, ou isso vai existir, ou a gente não vai ter esse controle. E aí, assim, nesses últimos anos, principalmente no, nos anos anteriores, esse processo de grilagem também foi legalizado, e foi legalizado por dentro da política, por dentro dos instrumentos legais, né? Infelizmente. Então, assim, o que que as comunidades têm feito nessa perspectiva, né, da defesa da grilagem? Elas têm feito o seu próprio mapeamento, e aí têm feito o seu próprio mapeamento a partir das águas, a partir do que chamamos da cartografia social. Então, as comunidades têm feito seus mapeamentos a partir da cartografia social, que aí vão identificando tudo que existe na propriedade, vão delimitando, vão fazendo, né, essa defesa da sua terra e do seu território de forma coletiva, que é demarcando. E aí, como é que demarca? A partir da cartografia social, é possível demarcar, dizer, olha, o nosso território começa aqui e termina aqui. Os povos e as comunidades têm feito essa forma, né, de defesa e de delimitação dos seus territórios. Agora, sim, isso tem sido de forma coletiva, mas tem um processo hoje também de cada vez mais enfraquecer esses processos coletivos, né? Por exemplo, tem um ataque hoje aos sindicatos. Tem um ataque, tem um processo de criminalização para todas as organizações que lutam em defesa da vida. Então, assim, essa que é uma questão também séria. Então, todo o processo que existe de defesa da terra, do território e da vida também está em processo de ameaça. Então, essa que é o principal desafio, né? Então, assim, e aí a pergunta é: e agora? Quem vai nos defender?
1: Como pensar em uma reforma agrária no Brasil? Quais impactos ela teria?

0: preservação, de conservação, de cuidado, de produção. Então, faltou e falta esse processo. Então, não é só distribuir terras. A gente quer uma reforma agrária que abranja todos os aspectos. E, por exemplo, se existiu reforma agrária porque teve um tensionamento social e ainda não é a reforma agrária desejada. Existe titulação longa e demorada de comunidades tradicionais porque tem um processo também social. Existe titulação, existe reconhecimento de territórios indígenas porque tem uma pressão social. Existe uma mínima, mínima, mínima valorização da agricultura familiar porque tem um tensionamento social, que é mínimo, mínima mesmo. Porque, assim, não faz sentido, por exemplo, liberar bilhões para o agronegócio e liberar milhões para a agricultura familiar, que é exatamente isso que acontece. E entra governo, sai governo e a postura é a mesma. A política nesse aspecto das terras e da destinação dos investimentos não muda. Vai ter uns que vai ser mais severo, outros menos severo, uns mais difíceis, outros mais, mas nesse aspecto não vai mudar. Então, essa é uma outra questão, assim.
1: Hoje, qual a sua avaliação sobre o andamento das desapropriações e destinação das terras improdutivas para a reforma agrária? Mesmo no governo Lula, é a morosidade que marca o processo?
0: Os governos do PT, como, né, nós estamos no quarto mandato do PT, isso. Isso mesmo, porque teve um que foi interrompido, era o quinto, mas estamos no quarto. Então, no quarto mandato do PT, e reforma agrária foi uma das coisas que foi menos feito. E assim, tem um processo, claro, tem um processo de mediação dos conflitos, mas ao mesmo tempo tem uma crescente, tem um número maior de assassinatos. Fazendo uma análise muito mais geral, me parece que quanto mais os governos são progressistas, maior é a pressão no campo. E veja só, todo e qualquer presidente da República brasileira que fez esse caminho mais voltado para desconcentração fundiária, ou ele foi destituído, ou ele foi cassado. Então, assim, esse é um movimento que qualquer pessoa que dá esse passo, ele é banido. Então, assim, é como se fosse, a gente costuma dizer que é algo muito enraizado. E é algo que qualquer pessoa que for mexer, ela vai ser banida ou vai ser cortada. E nos governos mais progressistas, em que essa possibilidade se amplia, existe um cercamento para que isso realmente não aconteça. E a gente sabe que na política e na sociedade tem muitas frentes. E que vai, a depender do momento, vai ter uma frente que vai estar tá mais. A gente vive meio que uma montanha-russa, né? Então, assim, e é nessa montanha-russa também da luta, da resistência e da reforma agrária que também se vive. Mas vamos lá, falando do governo do Lula 3 em relação à reforma agrária. Tem um nome que, assim, saiu totalmente do calendário da sociedade brasileira e que ele é extremamente necessário para se fazer reforma agrária, que chama-se desapropriação. Não se fala mais. Não se fala num outro nome que também é extremamente necessário para isso, que é obtenção de terras. Não se fala. Se fala em regularização fundiária. E tem um distanciamento muito grande entre essas três palavras. Porque você só regula aquilo que já existe. Se não existe, como é que você vai regular? A outra coisa, obtenção de terras. A obtenção de terras, ela pode ser de terras públicas ou de terras privadas. Mas o que que tem acontecido? Nós temos terras públicas que estão apropriadas e que para o governo receber de volta, precisa passar por esse setor. E esse setor praticamente não existe. De obtenção e o outro é de desapropriação, porque eu só vou ter acesso a uma terra se eu desaproprio ou se eu, por exemplo, se a terra já é pública, eu não vou desapropriar, eu só vou pagar o que tem, o que chamamos das benfeitorias, mas passa por esse setor. Então, sem esses setores, fica muito difícil se fazer reforma agrária e resolver as regularizações fundiárias. Então, assim.

0: Essas são palavras que não tá mais no calendário, quase ninguém fala disso e não vai ter regularização, não vai ter direito dos povos do campo, das águas e das florestas reconhecidos sem passar por esses setores. Essa é uma questão muito séria. E aí, assim, tem uma outra questão que diz em respeito ao que a gente come, a nossa comida. Ou se tem reforma agrária no Brasil, ou daqui a pouco a comida não vai chegar na nossa mesa. O ditado mais certo que existe é aquele: se o campo não planta, a cidade não almoça, não janta, nem toma café. Então, e no campo, quem é que planta comida? Essa que chega na nossa mesa são as comunidades. E se não tem reforma agrária, se não tem gente no campo, nós vamos ter sérios problemas alimentares. Nós vamos ter sérios problemas com comida. Então, ou a sociedade brasileira olha para o campo como esse lugar de produção de alimentos, e não só como esse lugar de produção de commodities. Ou então, daqui a pouco, a gente vai ter que comer o que come em outros países. A nossa alimentação vai ser importada. Então, essa é uma questão muito séria. Muito, muito séria. E vamos perder a nossa soberania alimentar. Porque a soberania alimentar passa do que a gente produz e do que a gente consome. E vai ser muito bonito nós termos um território brasileiro assim. É uma vergonha nós termos um território enorme em dimensões geográficas, diversidade e cultura e não ter alimento, porque o campo vai estar tomado pelo agronegócio, vai estar tomado pelas grandes empresas, porque o Estado brasileiro não reconhece e não valoriza quem realmente produz e coloca comida na mesa. Então, essa que é a questão séria. E não é só, essa não é uma demanda do povo do campo, essa é uma demanda do povo brasileiro. Ou o povo brasileiro acorda para isso, ou então o bonde vai passar e já vai ser tarde demais.
1: Ainda nesse sentido também, essa desvalorização da cultura alimentar familiar do campo, dos camponeses, ela pode explicar a contradição de o Brasil ser um dos maiores produtores de alimentos do mundo, mas ainda ter uma parte da população em insegurança alimentar?
0: Muito simples. Essa é uma pergunta assim que você responde matematicamente muito simples. Porque uma coisa é a produção, outra coisa é a oferta. Uma coisa é o que é produzido e fica no território brasileiro, outra coisa é o que é produzido e sai do território brasileiro. E quando a gente faz isso, a gente não está exportando só soja. A gente está exportando soja, a gente está exportando a fertilidade do nosso solo, nós estamos exportando água, nós estamos exportando a vida do povo brasileiro, porque muitas famílias às vezes são assassinadas em cima daquele território, naquele solo, para que essa soja seja produzida. Então, nós estamos exportando o que nós temos de melhor. E o que é que fica para o povo brasileiro? Só fica uma coisa: devastação. E duas coisas: devastação, poluição, degradação, porque as culturas que não têm renovação do solo, os solos vão entrando em processo de desertificação. Então, assim, tem todas essas questões. A gente exporta o que tem de melhor e fica com as consequências, né? A gente exporta o ônus, o que tem de bom, e fica com o bônus. E muitas das vezes, as terras que são destinadas para a reforma agrária são essas terras que foram devastadas pelos engenhos, que foram devastadas pela produção de soja, ou de milho, ou de gado. Então, são essas muitas vezes. E o que é que as famílias fazem? Recuperam esse solo e aquela propriedade. Então, assim, essa que é a principal questão.
1: Um assunto muito atual no Brasil é a extração das terras raras. No entanto, grande parte das reservas está localizada em áreas de preservação ambiental. Como isso impacta, sobretudo, os povos originários e tradicionais? Ainda nesse sentido, qual a importância do Estado assumir papel de controle na extração, de modo a evitar novos conflitos e crimes ambientais?
0: Essa é uma pergunta bem ampla e que tem muita coisa para poder responder ela, né? Vai passar por alguns aspectos. A primeira é que esse mapeamento das terras raras brasileiras, ela sobrepõe tudo isso que você já colocou: terras de preservação ambiental, terras de povos e comunidades indígenas, terras de comunidades tradicionais e, pasmem, terras de assentamentos de reforma agrária. Boa parte das terras mapeadas como terras raras estão em áreas de assentamento, principalmente as que estão destinadas para mineração. Principalmente as que estão destinadas para mineração ou que estão destinadas para geração de energias renováveis, que pode ser eólica, pode ser solar, pode ser biodiesel, né? Pode ser qualquer outro tipo de energia renovável. E aí, qual que é o impacto disso para a sociedade brasileira, né? E principalmente para os povos e comunidades tradicionais? Nós já vivemos isso com a expansão agrícola, que permanece até hoje. E quais são as zonas de sacrifício hoje da expansão agrícola? Principalmente, né? Continua sendo a faixa entre. Tem alguns biomas que hoje são mais tensionados para isso, né? Ainda é o Cerrado, a Caatinga e também o Amazônico. Então, essas são as zonas de sacrifício hoje para a expansão do agronegócio e para a expansão, principalmente para a extração ou para o que denominamos de terras raras. Porque onde é que está o maior número, né? Tem um estado do Centro-Oeste em que isso está totalmente mapeado, que é o estado do Goiás, por exemplo, né? De onde as terras raras estão mapeadas. Um outro tanto estão em territórios nordestinos. Um outro tanto, porque terras raras não são só aquelas que têm minério, são aquelas que têm poder de fertilidade alta também. Então, nós temos também muitas terras nos estados, principalmente a macro, que é a grande zona de produção e de extensão, né, da agrícola, e temos também o que chamamos do Matopiba. Então, hoje são essas duas zonas que mais estão sendo tensionadas para o acesso a essas terras raras. E aí, assim, as terras raras têm essas três coisas, né? Hoje, do que chamamos que é minérios, são terras com alto teor de minério para extração, são terras onde tem a expansão e a possibilidade de ampliação das energias renováveis e onde tem também um alto poder de fertilidade do solo. E onde estão essas terras? Essas terras estão no que chamamos da macro e no que chamamos do Matopiba. E aí o Matopiba tem o encontro dos dois biomas, Cerrado e Caatinga. E tem o encontro dos outros dois biomas para as terras férteis, né? Que é o Cerrado e Amazônico. Então, esses três biomas estão extremamente ameaçados. Ameaçados em deixar de existir. E nós sabemos que o bioma Cerrado é um dos biomas que mantém o que chamamos do berço das águas subterrâneas. Então, assim, esses biomas estando ameaçados, a vida como um todo está ameaçada. E cada vez mais a gente abre as porteiras para que isso aconteça. Então, essa que é a principal questão. Em primeiro lugar, quem serão atingidos? Os assentamentos, povos e comunidades tradicionais e os povos indígenas. As comunidades ribeirinhas também, porque os rios são extremamente afetados. Então, esse processo das terras raras é devastação, como a gente diz, em cadeia. Porque primeiro é a terra, né? Primeiro é o solo, depois é o subsolo, depois as águas, e aí já foi tudo. Com que a gente vai ficar com os prejuízos? E a pergunta é: quem que vai arcar com esses prejuízos? Quem está extraindo vai arcar com esses prejuízos? E como se paga uma vida? Quanto vale um rio? Né? Quanto vale uma vida? Quanto vale uma floresta? Não tem preço. Não tem preço. Isso não se trata de preço. Isso se trata de equilíbrio. Se trata de qualidade de vida. Isso se trata de manutenção da vida. Sem isso, não vai ter vida nesses ambientes nem nessas comunidades. Por isso, aqui está o tensionamento e a questão do conflito. E precisamos estarmos muito atentos, porque as terras raras é a devastação, é a retirada. Nesse lugar não vai ter vida. É só a gente observar, por exemplo, onde tem uma mineradora. Observa. Observa, né? Quais são os danos de uma mineradora? O que que fica onde se extrai a mineração? Nada. Fica só pó. A única coisa que fica é pó. A água fica poluída. Tudo que fica não serve. Não serve para a vida humana, né? E a pergunta que não quer calar é: quanto custa tudo isso? Qual é o preço que nós vamos pagar para tudo isso? E tudo isso para os povos e as comunidades não tem preço, porque é a vida em primeiro lugar.
1: O relatório Conflitos no Campo Brasil 2025 da CPT apontou um aumento no número de trabalhadores resgatados em condições análogas à escravidão no campo, o que explica essa dificuldade do país em erradicar o trabalho escravo ainda em 2026.
0: Falamos, engraçado, falamos do processo de abolição da escravatura, por isso que eu falei muito entre aspas, e é muito entre aspas, porque essa é uma questão que ainda perdura até hoje, né? Assim, e é uma questão muito séria, muito séria. E aí, por que que ainda existe? Pelo mesmo fato. O que que os povos afro vieram fazer nesse país? Prestar mão de obra, né? Assim, vieram como mão de obra barata. Então, ainda tem muita concepção de que esse povo ainda são escravos. E o pior de tudo isso ainda é também o cárcere privado. Ainda se mantém em cárcere privado muitas dessas pessoas, né? Antes de viajar, eu visitei um dos trabalhadores que foi resgatado do trabalho escravo, né? E aí ele foi contar um pouco como foi que aconteceu esse processo. Ele disse que ele estava numa propriedade que cuidava de gado. Ele conseguiu fugir na madrugada. E aí ele conseguiu fugir e fez a denúncia e outros trabalhadores também foram resgatados. Porque a concepção ainda é de que o Brasil é esse lugar de subserviência, não é esse lugar de gente com direitos. Gente, isso é uma grande vergonha. Isso é uma grande vergonha. Os empresários, o agronegócio precisa respeitar realmente os direitos do povo trabalhador. Precisa parar com esse tipo de coisa, assim. Isso não tem justificativa no mundo para isso. Não me venha que não tem. Porque tem direitos trabalhistas, porque tem uma série de regulamento no Código Civil e no Código Brasileiro para isso, de respeito ao direito dos trabalhadores. E essa ainda é uma, principalmente, lesão, existe um lesamento, principalmente daquelas pessoas que ainda têm, conhece menos os seus direitos. E muitas das vezes eles caem nisso sem saber para onde estão indo. Então, assim, gente do céu, tá na hora de tomar tenência, de parar de fazer isso ainda com o povo brasileiro e principalmente com as populações afro-brasileiras, com o povo, principalmente com o povo negro, porque quando a gente faz esse resgate, quando a gente olha, boa parte das pessoas que são resgatadas no trabalho escravo ainda são povos de descendência africana, ainda é o povo negro. Então, esse povo são povos dignos de direito, né? Assim, precisa ter uma vida digna e ser respeitado. E remete também a uma outra coisa. Isso existe porque boa parte desse povo não tem acesso à terra, não tem acesso ao bem principal de reprodução da vida. Então, o Estado e a sociedade, não é só o Estado, é a sociedade brasileira, tem uma dívida muito grande com os povos indígenas, principalmente, mas também com os povos afro-brasileiros, que vieram para cá para ser explorado e continuam sendo explorados. Então, até quando? Até quando? Isso precisa parar de existir. Basta. Basta de escravidão, basta do trabalho escravo. E aí, assim, quando a gente fala disso, tem gente que não acredita, mas existe. Mas existe. E os números do caderno de conflito revelam. E pasmem, em grande maioria, as pessoas que foram presas foram resgatadas foi em um processo só. E era em um processo de construção de uma usina. De uma usina. E mais, quanto maior existe uma tecnologia no local, maior o processo de trabalho escravo. Então, assim, dizer que avançar tecnologicamente vai resolver o problema da escravidão, ao contrário, vai acirrar cada vez mais, aprofundar essa questão do trabalho escravo no Brasil. Tem muita coisa que é dito para a gente o que que é, mas na verdade não é. É exatamente o efeito contrário.
1: A gente falou um pouquinho antes, mas retomando o assunto aqui, Existe uma narrativa para criminalizar os movimentos sociais como o MST. Há, inclusive, projetos de lei em tramitação no Congresso que tratam desse assunto. Caso efetivados, quais os riscos que eles representam e como podem agravar os conflitos no campo?
0: Olha, em se tratando do campo, nós temos algumas organizações já sendo criminalizadas, né? A primeira, o MST, né? Principalmente depois, agora vem, né? O sistema CONTAG, que também é do campo, né? Principalmente do campo. E assim, todos esses processos é porque o campo brasileiro, as organizações do campo têm gestado algumas transformações na sociedade. E principalmente na sociedade brasileira. Então, essas organizações, junto às comunidades, têm feito e têm garantido direitos assim que a gente nunca nem imaginou. E aí tem, nós sabemos que na sociedade brasileira também tem uma ala que acredita que o campo deve ser mesmo do agronegócio, que o campo deve ser mesmo das grandes empresas, que o campo não é para ter gente. Mas todas essas organizações sustentam e mantêm a narrativa que o campo precisa ter gente, que no campo precisa ter a agricultura familiar, porque é lá que se produz alimento. Precisa ter a desconcentração fundiária, porque é através disso que tem produção de alimentos. Então, todo esse cercamento, né? As organizações e esse processo de criminalização, mas graças a Deus, é só o processo de criminalização porque não vão encontrar nada, não vão encontrar nada, só vão queimar. É só ver, né? Qual que foi o resultado do MST? Nenhum. Qual que está sendo o resultado agora, por exemplo, da CONTAG? Nenhum, né? Quem que é responsável pelos escândalos? Não tem, gente. Não tem, não prova, não se tem prova, porque não existe. São farsas que são criadas, né, para criminalizar. E é exatamente aí que constitui a criminalização. O processo de enquadramento vai existir, mas a resistência também vai existir.
1: E para finalizar, eu gostaria de saber quais são as perspectivas para o futuro. Podemos esperar que haja uma resolução que valorize o direito à terra pelas histórias e pelas lutas dos seus povos e não pelo dinheiro?
0: Podemos. Agora sim, isso vai existir por parte deles. Assim, quando eu olho e sonho com o campo brasileiro, o que que eu vejo? O que que eu vejo? Sendo muito realista, eu vejo muita resistência, porque tem gente que não quer largar nem sair do seu pedaço de chão. Mas eu também vejo um campo com muita violência. Vejo um campo com muita violência, como o Caderno de Conflitos tem nos apresentado isso. É um campo onde tem um grupo que defende a vida, que quer permanecer na defesa da vida, e um grupo, por mais assim, mas é meio que apocalíptico. Quando eu olho para o campo brasileiro, eu vejo um pouco meio apocalíptico. E por que apocalíptico? Porque tem uma hegemonia que quer tomar, mas que tem também uma forte resistência, né? Que tem também um povo que tá enraizado. Que está culturalmente envolvido com aquela terra, com aquele território, com aquela. E aí, assim, eu vejo um campo, com certeza, né? Com gente, com muita resistência, mas também vejo cada vez mais um campo cercado e cercado pela ganância do capital.
1: Perfeito. Eu agradeço demais pela sua participação aqui, por ter disponibilizado o seu tempo para a gente. E se quiser deixar mais alguma fala para os nossos ouvintes.
0: Tá, então, muito obrigada a todos os telespectadores e estamos abertos para continuar fazendo essa reflexão, essa discussão, para continuarmos olhando para o campo brasileiro como esse lugar de vida e como esse lugar de gestar e de sustentar as vidas e também o que mantém a nossa vida, né? Que é a produção de alimentos. E só vai ter alimentos no Brasil se tiver gente no campo, se tiver produção no campo pelo povo brasileiro e não pelas máquinas e não pelo agronegócio. Porque a comida que chega na nossa mesa é produzida pelos pequenos e médios produtores e não pelos grandes produtores. Então, esse que é o recado. Se queremos comida, se queremos diversidade, temos que ter gente no campo. Muito obrigada e nos vemos.
2: Você acabou de ouvir a entrevista com a integrante da Coordenação Nacional da Comissão Pastoral da Terra, Cecília Gomes. E eu me despeço por aqui. A partir de agora, é o Luiz Felipe Alves quem assume o Rádio Aspov de hoje. Muito obrigada pela sua companhia e até a próxima.
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1: Olá, Maju, e olá para todas e todos que nos acompanham aqui no Rádio Aspov. Eu começo indicando um livro clássico sobre a questão agrária do Brasil, Terra Prometida, de Maria Ieda Linhares e Francisco Carlos Teixeira da Silva. O livro resgata as raízes históricas dos conflitos e analisa como as transformações operadas pelo capitalismo incidiram sobre o campo. O texto também reforça a necessidade da reforma agrária para a resolução dos problemas sociais que assolam o país e os trabalhadores rurais. Outra sugestão é o livro Lutas, Memórias e Violações do Campo Brasileiro, Conflitos, Repressão e Resistência no Passado e Presente, organizado pelo professor Sérgio Sauer. O livro traz vários artigos resultantes de trabalhos ligados à Comissão Camponesa da Verdade, organização criada para dar visibilidade a casos de violência no campo e violações dos direitos humanos. Indicamos também o livro Brava Gente, a trajetória do MST e a luta pela terra no Brasil. O livro é resultado de uma entrevista do João Pedro Stedley, liderança do MST, ao professor Bernardo Mansano Fernandes. A conversa aborda questões como a luta pela reforma agrária, as formas de organização e projetos do MST. Indo para o audiovisual, sugerimos o clássico documentário Cabra Marcado para Morrer, de Eduardo Coutinho. O filme começou a ser rodado em 1964, contando a história da liderança camponesa João Pedro Teixeira, assassinado em 1962. Aí veio o golpe empresarial militar e as gravações precisaram ser interrompidas, sendo retomadas 17 anos depois e trazendo à cena outras lideranças, como Elizabeth Teixeira, viúva de João Pedro e João Virgílio. Outra figura simbólica da luta camponesa brasileira é Margarida Maria Alves, sobre quem já falamos no programa de hoje. Trabalhadora rural e sindicalista, Margarida foi assassinada em 1983 a mando de latifundiários da região de Alagoa Grande, na Paraíba. E para conhecer melhor a trajetória dessa lutadora tão importante, indicamos o documentário Nos Caminhos de Margarida, que está disponível no YouTube. O filme é uma realização de organizações de trabalhadores rurais. Também no YouTube você confere o documentário Expedito em Busca de Outros Nortes, que narra a trajetória de outro sindicalista sobre o qual falamos hoje, Expedito Ribeiro de Souza, assassinado em 1991. O filme é dirigido por Aida Marques e Beto Novaes. Expedito também era poeta, e no documentário temos versos seus narrados por Chico Buarque. Mais um documentário que vale muito a pena nesse debate é Chão, de Camila Freitas. Chão mostra a luta do MST para a desapropriação do terreno de uma usina prestes a falir em Goiás. Mas enquanto isso, um grupo ligado a latifundiários da região se articula para sufocar o movimento. Por fim, indicamos a reportagem especial O Eterno Abril de Carajás, 30 anos de um massacre, produzida pela TV Brasil. O material resgata a história do massacre de Eldorado dos Carajás, que ocorreu em 1997 no Pará. O episódio resultou no assassinato de 21 trabalhadores rurais sem terra que participavam de uma marcha em defesa da reforma agrária por forças policiais. O massacre é infelizmente um episódio emblemático na luta por terra no Brasil, e a reportagem você pode conferir no YouTube. E terminamos o Rádio Aspov de hoje reforçando que a Constituição Federal Brasileira determina que a terra deve cumprir a sua função social, promover justiça social, bem-estar para o trabalhador rural e desenvolvimento para o país. Lembramos o lema histórico dos movimentos sociais do campo: a terra para quem nela trabalha e produz. E se você perdeu algum trecho ou quiser escutar o programa de novo, ele está disponível no nosso site, aspov.org.br, e nos aplicativos de podcast. Por lá estão ainda todas as edições anteriores aqui do Rádio Aspov. E fazemos um convite para que você nos acompanhe também pelas redes sociais. Estamos no Instagram, no Facebook e no YouTube. E temos um canal no WhatsApp. É só procurar Aspov na aba Atualizações e nos seguir. Muito obrigado pela sua companhia e, claro, estamos te esperando no próximo Rádio Aspov. Até lá! O Rádio Aspov é uma produção da Aspov, a seção sindical dos docentes da UFV. 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
5: Muito bem, vamos começar a semana aí com muitas emoções no campo de futebol Copa 2026 e hoje o Brasil enfrenta o Japão. Técnico do Japão com muito cuidado aí com a seleção brasileira, que é perigosa, e o jogo é decisivo para o Japão. Zico também chama atenção para a turma, fala: olha, toma cuidado com a velocidade da seleção japonesa. O fato é que hoje nós estamos vendo aí nessa Copa do Mundo que não tem mais time bobo, todo mundo joga futebol. Então tá aí o destaque da seleção brasileira, com certeza com seus talentos individuais, mas no geral todas as seleções têm excelentes jogadores que já estão espalhados pelo mundo em vários times de sucesso. E então é hoje a partir das 14 horas e você aí fique ligadinho nos novos horários especiais do comércio. 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Bom, Lei 3.233 é de autoria do vereador Tistu Rogério Fontes, que fala sobre a retirada dos fios obsoletos na rede de postes da cidade. São aqueles fios de internet que acabam não sendo mais utilizados e que as operadoras não tiram esses fios dos postes. Agora existe a obrigatoriedade para a retirada destes fios, que estão causando problemas com caminhões que passam, motociclistas e até mesmo ficam aqueles fios pendurados enfeiando a cidade. Na hora que você vai fazer a fotografia, tá ali aquela montoeira de fio que fica muito feio para você mostrar na sua foto especial, aquela tarde maravilhosa, aquela cidade bacana que você gosta. Tá aí, é a segunda etapa da retirada dos fios obsoletos nos postes da cidade. E você vendo aí esse pessoal tirando aí os fios dos postes, não custa nada oferecer uma aguinha gelada, que faz parte daquela boa vizinhança, o trabalho que está sendo feito na nossa cidade. Bom, então daqui a pouco tem futebol e você já sabe, tem comemoração e não é não, e muito cuidado nessa hora, e vamos fazer a coisa bem legal para que a gente possa fechar essa Copa do Mundo 2026 com festas maravilhosas pelas ruas das nossas cidades, sem inconveniente no ar. Também esta semana nós entramos aí no mês de julho e Guarani, que está aqui pertinho da gente, está também chamando para a 12ª Fusquiata, que vai acontecer no dia 26 de julho, justamente no último dia da Semana do Fazendeiro aqui em Viçosa. A Fusquiata de Guarani é uma tradição, é a 12ª Fusquiata e o lema é Histórias sobre Rodas e Amizades que Ficam. Então tá aí, é Guarani chamando para a 12ª

0: Fusqueato, encontro de Fuscas. Olha que legal, vai ser muito bacana isso. 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Falou? Eu vou ficando por aqui. Um bye-bye pra você.
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3: 2h39. 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
5: Três e 33.
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4: Quatro e 33.
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1: Nos shows que eu tenho feito pelo Brasil, cantando em inglês, sempre me perguntaram por que eu nunca cantei em português. Bom, hoje chegou o dia. E com tantos cantores e compositores geniais no Brasil, confesso que foi quase impossível escolher. Então, eu decidi cantar algumas canções desse cara.

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0: muito nos honra.
1: Muito, muito, muito, muito, muito, muito mais palmas.
2: Deus abençoe sempre. Muito obrigado, madrinha. Muito obrigado.
1: Bate palma aí, gente.
0: É sim. Ju,
1: eu só quero te namorar.
0: Esse é o coral mais bonito de São Paulo.
1: Obrigado, madrinha.
0: Tchau.

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9: 6 e 4.
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4: Seis e trinta e três.
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1: Oito horas.
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2: 8h31.
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